Com o fim do Sex Pistols, John Layden montou o Public Image Ltd, grupo que lançou discos antológicos e já apontava para a mistura do rock, do punk, de diversas influências, do que depois viria a ser chamado de World Music. E a gente curtiu FFF, faixa que abre o disco, que se convencionou chamar de This Is Pill, que é uma obra que marcou um hiato de 20 anos sem material inédito da banda. E um clássico da sua discografia, então vale a pena super conferir. Antes ainda teve Nanda Lins e os Astronautas, com a música Agora Que o Dia Vai Raiar, e a música Apenas Diferente, que integra o álbum Vermelho, lançado em 2015, uma das composições bastante interessantes da banda Capitu, banda de Niterói, lá no Rio de Janeiro. E hoje é dia de rock, hoje é dia de todos os seus gêneros e subgêneros, de todas as épocas, de todas as línguas, porque hoje é dia de rock com Dendê. E a gente segue com Tom Savier, com os canadenses do Rush, com Jet Li sendo preciso nos versos escritos por Neil Peart, baterista da banda e que faleceu em 2020, 7 de janeiro, em decorrência de um tipo de glioblastoma, que é um tipo mais agressivo e comum de tumor maligno primário no cérebro em adultos. Então, vambora comemorar a passagem desse baterista, de Neil Peart, e da banda, né, Rush, que traz pra gente Tom Savier, personagem do escritor americano Mark Twain.

0: All You Need Is Me, que a gente curtiu com Morrissey, o eterno líder do The Smiths. Rolou também os baianos dos Informais, com a música Já Me Acostumei. E João Gordo, numa injeção de adrenalina, num grande hit, tô doidão, do Rei do Brega, Reginaldo Rossi, ô mistura boa. A gente vai naquele intervalinho, mas é só o tempo de pedir desculpa pro vizinho, porque o som tá muito alto, porque rock só se ouve às alturas, ou então no fone de ouvido. É o tempo de você ir lá, voltar, e eu volto já.
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3: Viu que foi rápido e aí deu tempo de voltar, voltou, sentou, levanta que é você. Tá seguindo aqui com a gente o Rock com Dendê de hoje, que tá super, super, super. Então, vamos embora. Em novembro de 88, R.E.M. lançou Green, seu sexto álbum de carreira e o primeiro por uma grande gravadora, Orange Crush, e escolhida como primeiro single que conservava aquela aura indie da banda, e o disco trazia os embriões pro mega sucesso de Out of Time, disco que ficou por mais de 100 semanas entre os mais vendidos nas paradas americanas. Então vem comigo, aumenta o som, R.E.M., Orange Crush.

Emprestando-se ao vigor de veterano, a gente curtiu Iggy Pop com Personal Jesus, hit do Depeche Mode, ainda Pecados Capitais, banda de Coraci, município que fica a 446 quilômetros de Salvador, com a música O Sintoma do Universo. Pecados Capitais é uma das bandas mais interessantes do cenário do rock baiano. E rolou ainda Marcelo Nova num dueto com Genival Lacerda, Na Ousada, Hilária, A Gente é Sem Vergonha, Faixa lançada na primeira investida solo do vocalista do Camisa de Vênus. Isso é rock e tem dendê. Agora falar para vocês, quando o tecno surgiu, aí veio aquela conversa de que ia ser o final do rock, coisa e tal, mas aí Seattle mostrou que o gênero ainda tinha muita lenha para queimar nessa fogueira com o grunge e um movimento sediado em Seattle, cujo maior expoente foi o Nirvana, que colocou seu segundo disco, Nevermind, no topo das paradas. Entre os que vieram com a turma de Kurt Cobain, teve também Pearl Jam, que trazia um estilo diferente, integrando o álbum que a gente curte, o Alive.

com Bad Boy Running Wheels, sucesso dos Scorpions, presente no disco Love at the First Thing, álbum que traz também a balada Still Love You. A gente encerra o Rock com Dendê de hoje. Rolou ainda Organoclorados com Mensagem do Futuro e Uma Tança Ritual com Tempo Ruim. E a gente vai ficando por aqui, não sem antes deixar aquele super salve para Celso Vieira, que se empolga e nos empolga com o nosso roteiro, e a você que curtiu com a gente, bateu cabeça, estourou volume, valeu demais. Eu sou Luciana Lucena e eu vou, mas o Rock com Dendê volta semana que vem, neste mesmo rock horário, neste mesmo rocker canal, e até lá, não faça nada que o rock não faria. Beijo, fui e segue o som na sua Educadora FM 107.5.

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está no ar o especial das 6, apresentando a série Festival Educadora. Eu sou Carlinhos Cor das Águas, cantor e compositor baiano. Fui convidado para apresentar as vencedoras da 7ª edição do festival. Vamos começar recordando o Festival da Educadora 2009. Naquele ano participei também da comissão julgadora. Vamos começar ouvindo a canção Sombra, de Tiago Ribeiro. Esta canção foi premiada com o melhor arranjo. Preste atenção no inventivo arranjo de vozes, nas guitarras que produzem um ambiente sonoro que evoca introspecção e um clima no ar. Vamos ouvir.

A edição de 2009 contou com um número recorde de inscritos, 1.084. Eu fiz parte naquela ocasião da comissão avaliadora, junto com outros compositores, amigos queridos, maestro e compositor Tom Tavares, Rai Gouveia, compositor e cantor fantástico, Borega Melo, jornalista, compositor, músico, integrante do grupo Matita Perê, Lula Carvalho, grande compositor também, autor de Viver a Minha Vida é o Ouro, que ouro é minha vida, que ouro é minha vida, que ouro. Agora vamos ouvir Suzana Belo, a melhor intérprete vocal daquela edição, com a canção Iuna, uma interpretação precisa, concentrada e um rico acompanhamento ao piano. É uma música de Reinaldo Sepúlveda. Vamos lá.

Eu sou Carlinhos Cor das Águas e hoje estou apresentando as vencedoras da 7ª edição do Festival da Educadora FM, edição de 2009. Esse festival se consolidou como uma referência importante para o ambiente da criação musical na Bahia. Aliás, o Brasil tem uma tradição boa de festivais de música, revelando autores e compositores importantes. Ali, nos festivais foram revelados Caetano, Gilberto Gil, uma geração fantástica, Chico Buarque, Edu Lobo, Tom Zé, uma geração muito boa e até hoje muito ativa da música brasileira. E esse Festival da Educadora acrescenta uma outra dimensão, que é o fato dessas músicas entrarem na programação da Rádio Educadora e ter uma interação com os ouvintes. Agora vamos ouvir a Sinfonia Primeira de Pagode do compositor, instrumentista, maestro Hugo San, que recebeu o prêmio de melhor instrumental. Bom, preste atenção a essa criação, que é uma criação bastante original, sofisticada, partindo dos elementos da rítmica swingada do pagode baiano e lembra, na verdade, alguma coisa do maestro Moacir Santos na riqueza dos naipes, nos arranjos para metais e na interpretação do trombone, que o Hugo é trombonista também, é uma homenagem, imagino também que ele deve ser admirador de Raul de Souza. Vamos ouvir, presta atenção.

No Festival da Educadora, um momento também muito importante é a cerimônia, o show de premiação. Na edição que hoje lembramos, foram homenageados os geniais criadores do trio elétrico, os eternos Dodô e Osmar. A homenagem foi comandada pelos irmãos Macedo, Armandinho, Haroldo e por uma banda formada pelo Retro Foguetes e Baiana System. Foi um acontecimento. Imagina só. Bom, encerrando, vamos ouvir a vencedora de melhor música com letra, a canção Revele-me, de Candice e Guilherme Carvalho. É uma canção doce, jovial, com uma estrutura leve, uma letra insinuante e uma melodia sedutora. A banda Candice e os Imorais, que interpretou a canção, foi formada naquele momento para participar do festival. E com o prêmio resultante, eles realizaram o primeiro CD com outras canções da banda. Depois de Revele-me, nós vamos ouvir o bandolim premiado como melhor interpretação instrumental, o bandolim alegre e bem-humorado de Júnior Figueiredo, o santamarense Júnior Figueiredo, no melhor estilo do bandolim brasileiro. Olha só o título, Fazendo Fuzuê. Vamos ouvir esse fuzuê.

0: Bom, minha gente, hoje foi bom, mas vamos chegando ao final. Aqui é Carlinhos Cor das Águas, agradeço o convite da Rádio Educadora e a companhia dos ouvintes do Especial das Seis, apresentando a 7ª edição do Festival da Educadora. Tchau, beijos para todos.
1: Contando com a produção de Juliana Dias, o Especial das Seis de hoje, com a série Festival Educadora, está terminando. A próxima edição vai destacar as músicas vencedoras do 8º festival, realizado em 2010. Comente, curta e siga a Educadora FM nas redes sociais para ficar por dentro das atrações do programa. 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Eu sou Leto Vieira, obrigado pela companhia e até o nosso próximo encontro.

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6: Olá, agora 6h29, hoje 27 de julho, segunda-feira. Seja muito bem-vindo, muito bem-vinda. O Giro da Manhã está no ar com informações, serviços e notícias para você aqui, nosso ouvinte da Rádio Educador FM. Na produção de estúdio, Tiago Virgílio. Bom dia, Tiago. E comigo na bancada, Lizy Lobo. Bom dia, Lizy.
7: Olá, Thaís Seixas. Bom dia. Bom dia também, Maíli Oliveira, hoje com a gente na operação de áudio. E um bom dia, claro, todo especial para você aqui na sintonia da 107.5, que nos acompanha nesta segunda-feira pelo site educadorfm.ba.gov.br, pelo aplicativo Educador FM 107.5 ou pela TV. Vamos juntos até as 7h30 da manhã, então fique com a gente, participe, mande informações sobre o que acontece na sua cidade, no seu bairro, sugestões, recadinhos, fique à vontade, faça o Giro da Manhã com a gente. Se não tem o nosso WhatsApp, anota. É o 719-9731-7762. Vou repetir o nosso número de WhatsApp, 719-9731-7762.
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6: G1. Após falas de Milei, ministro deve se reunir nesta segunda com o embaixador do Brasil na Argentina. Decisão significa incômodo do Brasil na relação com Buenos Aires. Presidente da Argentina chamou Lula de presidiário e o ministro Alexandre de Moraes de lixo careca durante convenção do PL neste sábado.
7: Folha de São Paulo. Cortes no orçamento do Banco Central ameaçam segurança e inovações técnicas do PIX. Banco Central afirma que esse sistema é projetado com altos padrões de solidez.
6: Metro 1. Cortes de energia vão atingir 12 bairros de Salvador nesta segunda. Desligamentos da Neoenergia Coelba estão previstos para ocorrer entre 10 da manhã e 4 da tarde para manutenção preventiva da rede elétrica.
7: À tarde, apostas da Bahia faturam mais de R$28 mil na quina da Mega Sena. 5 apostas foram premiadas no concurso de número 3.036.
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7: E a gente acompanha o trânsito ao vivo aqui com imagens das câmeras da SSP. A gente começa falando ali da Avenida Bonocô. A gente tem uma câmera ali em frente à Yamaha que a gente consegue ver os dois sentidos desta avenida, né? Que é uma avenida que costuma ter um trânsito intenso e nesse momento segue com intensidade, mas sem lentidão. Então tem um bom fluxo neste horário, Avenida Bonocô, nos dois sentidos. Agora a gente vai para a região também de uma avenida super movimentada, que é a Avenida Paralela. A gente tem imagens ali próximo, né, à entrada de Narandiba, ali também o trânsito por enquanto tá com boa fluidez, sem retenção. E indo agora para a região da suburbana, ali da Avenida Afrânio Peixoto, né, na entrada do Parque Bela Vista, também o trânsito por enquanto fluindo bem neste momento.
6: Olha, hoje temos problemas aqui no satélite, viu? Porque problemas de geolocalização.
7: O satélite saiu do ar.
6: O satélite se deslocou, enfim, porque o Google Maps e o Waze estão fora, né? Não estão trazendo aqui informações do trânsito. Mas a gente tem nossos ouvintes para complementar, né, essas informações que a gente traz aqui das câmeras da SSP. E temos o nosso correspondente do trânsito, Giovanni Taxista, dizendo aqui: bom dia, Avenida Vasco da Gama livre nos dois sentidos, e o Garcia, como sempre, né, Giovanni, muito lento agora neste momento. Obrigada, viu, pelas informações. Você também pode participar, né, Liz, mandar aqui informações do trânsito.
7: Fique à vontade. Como é que tá, né, por onde você passa agora? Tá movimentado, tá tranquilo? Conta aqui pra gente no 719-9731-7762.
6: E a partir de hoje, os ônibus que operam na plataforma G da Estação da Lapa serão transferidos temporariamente para o térreo do terminal. A mudança ocorre para a execução de obras de requalificação no subsolo. Durante o período de intervenção, agentes da Secretaria de Mobilidade e prepostos das concessionárias de transporte vão estar no terminal para orientar, né, os usuários. Os locais de embarque e desembarque também vão ser sinalizados.
7: E como trouxemos nas manchetes, 12 bairros de Salvador têm desligamentos programados de energia elétrica hoje. Segundo a Neoenergia Coelba, as interrupções acontecem entre 10 da manhã e 4 da tarde para a realização de serviços de manutenção preventiva na rede. Os bairros afetados são Caminho das Árvores, Boca do Rio, 2 de Julho, Engomadeira, Federação, Itapuã, Jardim Armação, Undina, Piatã, Pituaçu, São Cristóvão e Estela Maris.
6: E Salvador registra crescimento de 43% no turismo internacional no primeiro semestre de 2026, com a chegada de 114 mil turistas estrangeiros por via aérea. Os dados da Embratur apontam a Argentina como principal mercado emissor, enquanto Estados Unidos e China tiveram as maiores altas percentuais.
7: E a convenção eleitoral da federação partidária entre PSOL e Rede Sustentabilidade foi realizada na sexta-feira aqui em Salvador. No evento foram homologadas as candidaturas que vão disputar as eleições de 2026 na Bahia, incluindo a chapa para o governo do estado, o Senado e as vagas para a Câmara dos Deputados e a Assembleia Legislativa. O atual presidente estadual do PSOL, Ronaldo Mansur, será o candidato ao governo da Bahia.
8: A gente propõe que a gente tenha uma independência da Bahia. Uma independência significa que baianos e baianas administrem a Bahia. Estamos aí espalhados em quase 300 municípios do estado da Bahia. Os nossos militantes são orgânicos, organizados em movimentos sociais, em sindicatos, em diversas frentes de organização social. Então, são esses os principais militantes da nossa campanha. Então, nós temos milhares de militantes orgânicos que estarão por toda a Bahia fazendo a nossa campanha. Então nós vamos chegar em toda a Bahia.
7: A professora Meire Reis será candidata a vice-governadora.
9: Para a gente é fundamental se colocar como alternativa a esses dois polos. Então é quebrar essa noção de que só existem dois grupos propondo pensar a Bahia. Para a gente é pensar problemas com educação, problemas de saúde, segurança pública. Segurança pública para a gente, povo negro, é um problema seríssimo no Brasil, na Bahia. E isso está vinculado a uma maneira de pensar a segurança pública que pensa em armamento, mas não pensa no conjunto que leve a população a ter melhores condições de opções de vida.
7: Na convenção ainda foram homologadas 40 candidaturas ao cargo de deputado federal e 52 para deputado estadual. As duas vagas para o Senado serão disputadas por Deliana Ricelli, do PSOL, e Marcelo Carvalho, da Rede.
6: E a Bahia já tem mais de 11 milhões de eleitores aptos a votar no pleito de 2026. O estado é o quarto maior colégio eleitoral do país e os novos dados do TSE mostram um eleitorado diverso, que inclui desde quem vai votar pela primeira vez até baianos que vivem fora do Brasil. Vamos saber mais detalhes na reportagem de Rafael Lopes.
10: São 11.321.005 eleitoras e eleitores aptos a votar na Bahia. O número coloca o estado atrás apenas de São Paulo, Minas Gerais e Rio de Janeiro em tamanho no eleitorado. Entre os eleitores baianos, 53% são mulheres e 47% homens. A secretária de Planejamento, Estratégia, Inovação e Eleições do TRE Bahia, Luciana Bichara, comenta os dados que mais chamam a atenção.
11: A Bahia se mantém como o quarto maior colégio eleitoral do país, revelando aí a sua importância no cenário político nacional, né? O nosso eleitorado, como você bem falou, estamos com 11.321.000 eleitoras e eleitoras aptas a votarem nessas eleições. A maior parte do nosso eleitorado se mantém sendo mulheres. A nossa faixa etária, que aumentou um pouquinho, agora a faixa etária predominante é entre 40 e 44 anos, né, os eleitores da Bahia. Com o ensino médio completo, também é o grau de escolaridade predominante. Pessoas que se autodeclararam pardas também é a maioria do eleitorado baiano.
10: O levantamento também mostra um aumento no número de pessoas com deficiência aptas a votar. São mais de 101 mil eleitores, um crescimento de 62% em relação às eleições de 2022.
11: Não é que o número de pessoas com deficiência tenha aumentado no estado, mas sim que essas pessoas entenderam a importância de informar essa situação para o TRE. Porque apenas sabendo dessa situação, a gente consegue melhor alocá-las em sessões acessíveis e incrementar as nossas políticas também de acessibilidade e inclusão.
10: O eleitorado baiano também reúne pessoas que vivem longe do domicílio eleitoral. É o caso de quem precisou mudar de cidade ou de país, mas continua exercendo o direito do voto.
11: Se ela pedir para fazer essa habilitação para outro município dentro da Bahia mesmo, ela vai conseguir votar para todos os cargos, né, que estão em disputa, presidente, governador, os dois cargos de senador, deputado federal e estadual. E se ela pedir para votar em outro estado da federação, aqui no Brasil, ela consegue votar para presidente.
10: O funcionário público Roberto Santinês, por exemplo, tirou o título de eleitor em São Paulo, mas foi transferido recentemente para Santo Antônio de Jesus, no interior da Bahia.
12: A primeira vez que eu fiz isso, eu tive que comparecer no cartório eleitoral e fiz a transferência direto no cartório. Mas esse ano, como não estarei lá em São Paulo, eu vou ver se eu consigo fazer direto pela internet.
10: Já a técnica de enfermagem Maísa de Oliveira é baiana e mora na Itália há 16 anos. Como eleitora brasileira residente no exterior, ela vota apenas para a presidência da República.
13: Para mim é muito importante, mesmo que eu hoje não moro no Brasil, mas como cidadã brasileira que eu sou, é importante o voto, né? Da gente poder reter aquela possibilidade de escolher uma pessoa para governar o Brasil. E esse direito, ninguém me tira esse direito de votar.
10: Para quem estiver fora do domicílio eleitoral no dia da votação, o pedido de voto em trânsito pode ser feito até 20 de agosto. A solicitação deve ser realizada pela internet, no portal da Justiça Eleitoral, para quem tem a biometria cadastrada. Também é possível fazer o pedido presencialmente em um cartório eleitoral com a apresentação de um documento oficial com foto. Rafael Lopes para a Educador FM.
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6: Segundo a agência Climatempo, o início desta semana segue sem mudanças significativas no leste da Bahia, com céu parcialmente nublado e possibilidade de chuva isolada, principalmente no litoral norte. Nas demais regiões, o tempo permanece estável, com predomínio de sol.
7: Em Salvador, sol com algumas nuvens e períodos de céu encoberto, mínima de 22 e máxima de 26 graus.
6: Em Alagoinhas, muitas nuvens e pancadas de chuva fracas, temperaturas variam entre 19 e 26 graus.
7: Em Bom Jesus da Lapa, sol com poucas nuvens, mínima de 18 e máxima de 33 graus.
6: Agora 6 horas 41 minutos, vamos para a hora que a gente mais gosta, que é ler as mensagens dos nossos ouvintes. Hoje tem gente feliz, tem gente mais ou menos, né? Não dá pra eu perturbar a Jacipita, né? Porque o Bahia e o Corinthians empataram, mas vamos lá. Rafaela mandou aqui pra gente: bom dia, Gironave, segundou. Mais uma semana que se inicia com o coração cheio de esperança, de boas novas. Que o Senhor nos proteja e nos livre de todo mal. Obrigada, Rafaela.
7: E essa figurinha de Rafaela.
6: Gente,
7: Rafaela,
6: que é isso?
7: É a mestra das figurinhas.
6: Mas esse pé é seu, me conte. Ela mandou um pé fazendo um coração aqui, agora o pé tá é sujo, viu?
7: Tá, esse daí é aquele que a gente tem que brigar com a criança pra lavar, né? É. Vai lavar o pé, menina!
6: Depois de um dia se danando em casa e no quintal, provavelmente, né? Porque pra tá suja desse jeito.
7: Ai, Jesus, mandar um alô aqui também pra nossa ouvinte também, que bate ponto cedinho aqui com a gente, Shell, deixou. Bom dia, família Giro, mais uma semana que se inicia. Vamos agradecer por mais uma oportunidade de vivenciar novas experiências. Paz e luz pra todos. Valeu, Shell.
6: Pimenta disse bom dia, ouvintes da Educadora FM, especialmente para a corintiana Jacipita e Giovanni Taxista, também para as melhores locutoras da Bahia. Será que somos
7: Eita,
6: nós?
7: Será?
6: Valeu, Pimenta, obrigado, que você melhora a nossa autoestima.
7: Autoestima, é. Valeu, Pimenta. Eliana, um beijo para você, ela deixou bom dia, equipe linda e amada do Giro da Manhã, que a semana seja próspera, abundante, iluminada e abençoada para vocês e ouvintes. Um beijo para você também. Obrigada.
6: Luciana deu bom dia aqui pra gente, falou nova semana com novas metas a serem alcançadas e com a ajuda de Deus conseguiremos sim, Luciana, obrigada.
7: E um beijo também pra Lenilda, que também já deixou aqui bom dia, meninas do Gira, e colocou aqui vários girassóis aqui pra gente. Estou aqui me acabando de dar risada do pé em questão.
6: Ah, eu vou ter que mandar essa figurinha aqui.
7: A gente vai te encaminhar essa figurinha aqui
6: agora.
7: Do pé.
6: Que a gente quer saber se essa figurinha é realmente o pé de Rafaela.
7: De Rafaela.
6: O Wellington disse aqui, encaminhei aí, viu, Lenilda? O Wellington disse aqui também, bom dia, meninas, uma excelente segunda-feira para vocês e ótima semana. O Wellington Santana, Ilha de la Réunion.
7: Nosso...
6: Lá do outro lado do
7: pois
6: planeta.
7: É, o nosso ouvinte internacional. Giovanni também botou aqui, cadê? Já se deve ter sofrido muito com tanto gol anulado.
6: Pois é. Gente, 3 gols anulados do Bahia.
7: Ele
6: que absurdo.
7: Ele deve ter mandado um abraço também pra Pimenta aqui.
6: Pois é, obrigada, viu? Você que participou, quem é essa que tá mandando agora?
7: É Maíli.
6: Ah, Maíli.
7: Ah, é curiosa,
6: menina,
7: pra outra.
6: Você é rápida, viu?
7: Curiosa, viu?
6: Maíli, doida pra ver a figurinha.
7: A figurinha
6: aqui,
7: do
6: a figurinha
7: pé.
6: Peraí que eu vou te mandar também. E já se gostou da figurinha, viu? Deu uma risadinha aqui.
7: Já assinou a Lenilda, né? Você quer dizer?
6: Ou já assinou a Lenilda.
7: Já se nem apareceu Jace, ainda. Daqui a
6: cadê
7: já? Você
6: não gostou não do empate? Quem não gostou fui eu, né? Porque na Fonte Nova eu queria era dar goleada. Era pra ser 4-1 pro Bahia.
7: Exatamente, isso aí.
6: E você também pode participar, mande sua mensagem aqui pra gente, anote aí nosso WhatsApp.
7: 719-9731-7762.
6: Agora são 6:45. O governo sanciona lei que libera spray de pimenta para a defesa pessoal de mulheres a partir de 18 anos. Os recipientes podem ter no máximo 50 mililitros. As embalagens maiores seguem restritas às forças de segurança e forças armadas. Para compra, a consumidora deve apresentar documento oficial com foto, comprovante de residência e certidão sem condenações por crimes dolosos com violência ou grave ameaça.
7: E o governo federal reduz a previsão de déficit nas contas públicas de 60 bilhões e 300 milhões para 52 bilhões de reais, após a revisão para baixo da estimativa de gastos obrigatórios. A nova previsão está no relatório de receitas e despesas enviado ao Congresso Nacional. O cálculo considera despesas como o pagamento de precatórios e outros gastos que ficam fora da meta fiscal. O governo também desbloqueou 5 bilhões e 700 milhões de reais do orçamento que haviam sido retidos para cumprir os limites de gastos, né, do arcabouço fiscal.
6: E a Confederação Nacional da Indústria estima que quase 4 mil produtos brasileiros vão ter uma tarifa total de 37,5% para entrar no mercado dos Estados Unidos. Segundo a entidade, a nova sobretaxa de 12,5% faz com que 48,7% das exportações brasileiras para o país fiquem sujeitas a algum tipo de tarifa adicional. A medida representa cerca de 12 bilhões e 400 milhões de dólares em exportações.
7: E seguimos falando aqui de economia, a gente segue falando de economia, gente. Você já ouviu falar da taxa Selic? Pode até não parecer, mas esse indicador econômico quase desconhecido tem um impacto direto no dia a dia dos brasileiros. É isso que o primeiro episódio da série desta semana sobre economia vai explorar. Quem traz os detalhes é Fred Ribeiro.
14: Apesar de estar presente em decisões que afetam o bolso de milhões de brasileiros, muita gente ainda não sabe exatamente o que é a taxa Selic ou sequer que ela existe. Nas ruas, a resposta é praticamente unânime.
15: Não. Eu sei que a taxa de juros, agora como ela funciona, onde que começa a taxa montada, eu não sei, realmente não sei.
16: Não. Você nunca se interessou em procurar saber o que é ou como funciona?
17: Não, ainda não.
18: Se eu não me engano, é uma taxa geral da captação da nação de algum recurso que eu não sei de que abate exatamente. E é isso.
14: A taxa Selic é a taxa básica de juros da economia brasileira. O nome Selic vem do Sistema Especial de Liquidação e Custódia, rede operada pelo Banco Central, onde títulos públicos federais são negociados. A Selic é considerada o principal instrumento utilizado pelo Banco Central para o controle da inflação, já que ela influencia as outras taxas do país, como as de empréstimos, financiamentos e aplicações financeiras. O professor de economia da UFBA, Armando Avena, explica o papel da taxa, definida por ele como a indicadora dos juros praticados no Brasil.
19: Então, a taxa Selic, ela é definida pelo Banco Central e ela dá aos bancos qual a taxa básica a ser utilizada na economia. Quando você for ao banco e for pedir, depositar seu dinheiro na poupança, por exemplo, eles geralmente utilizam a taxa Selic para remunerar o seu dinheiro. Vale lembrar que essa taxa é uma espécie de piso, mas não é o teto, porque existe o spread, que são as taxas que os bancos colocam e aumentam sobremaneira essa taxa. E existem também outras taxas que podem ser embutidas em cartões de créditos e outros empréstimos.
14: Armando ainda explica que a taxa Selic é atualizada a cada 2 meses pelo Banco Central, durante a reunião do Comitê de Política Monetária da Autarquia, o COPOM. Após passar um longo período estabilizada em 15%, a taxa vem sendo reduzida com frequência nos últimos meses pelo BC, como reflexo da atividade econômica mais moderada e do cenário de incertezas no mercado global, devido aos conflitos no Oriente Médio. Na revisão mais recente, realizada em junho, a Selic chegou a 14,25%.
19: Em dois meses, existe uma reunião do Comitê de Política Monetária, chamado COPOM. E é no COPOM que ele define a base. Então, por exemplo, a última reunião do COPOM, ela foi no mês passado, definiu que a taxa Selic será de 14,25%. Só vai mudar essa taxa em agosto, quando vem a nova reunião. Agora, isso não significa que o mercado não possa estar projetando uma taxa. E aí você tem as taxas projetadas no mercado futuro. O Boletim Focus faz isso, projeta a taxa no mercado futuro.
14: A influência da taxa, no entanto, vai muito além apenas do impacto no mercado financeiro do país. O economista detalha que uma alta ou baixa da Selic afeta desde questões como financiamentos e investimentos até a forma de consumo das famílias brasileiras. Ou seja, quando a Selic sobe, o dinheiro fica mais caro. Quando cai, o crédito tende a ficar mais acessível.
19: Uma alta ou uma baixa na Selic tem impacto na vida diária das pessoas. Por quê? Porque geralmente quando a Selic aumenta, os empréstimos e financiamentos ficam mais caros de acordo com o crescimento da Selic. Então, se você vai comprar uma geladeira a prazo e a Selic aumentou, você vai ter que pagar mais juros. Agora, é preciso ter em mente o seguinte: o juro que a loja cobra é muito maior do que a taxa Selic. E esse é um dos absurdos do nosso país. Porque a taxa Selic é de 14% ao ano, mas quando você vai pagar seu cheque especial, o banco lhe cobra 40%, 50% ao ano. Por que que isso ocorre? Porque como o Brasil não tem regulamentação para o setor privado dos juros, cada um bota o juro que quiser. Então, o ideal é que essa diferença que ele aplica na Selic tivesse uma regulamentação e fosse menor. Infelizmente, ainda não é isso que acontece, porque o sistema bancário no Brasil é muito forte e é muito concentrado em poucas empresas.
14: Para além das previsões do Boletim Focus, o Banco Central mantém um histórico completo de 10 anos da taxa, disponibilizando também as atas completas das reuniões do COPOM. Todos estes dados estão compilados no site oficial da autarquia. A próxima reunião do comitê, que deve definir uma nova revisão para a taxa, está marcada para a semana que vem, nos dias 4 e 5 de agosto. No próximo episódio, falaremos sobre a relação entre moradia e finanças, considerando aluguel e compra de imóveis. Fred Ribeiro para a Educadora FM.
6: Pois é, essa foi a primeira matéria da nossa série desta semana, né, sobre economia. Estão trazendo aí o que é a taxa Selic.
7: Todo mundo fica informado.
6: É, né? E quando a gente falar aqui, ó, a taxa Selic subiu, a previsão e tal, então você já sabe o que é, né? Essa matéria daqui a pouquinho vai estar disponível no nosso site, é educadorfm.ba.gov.br. Agora, 6 horas e 52 minutos, hora de falar de carreira e emprego. Acompanhe Jéssica Paulo para saber se alguma oportunidade te contempla.
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17: O Hospital da Mulher em Salvador está com oportunidade para jovem aprendiz. É necessário que o jovem tenha entre 18 e 21 anos, já tenha concluído ou esteja cursando o ensino médio e tenha disponibilidade para trabalhar no turno da manhã, das 8 ao meio-dia. As inscrições podem ser feitas até amanhã no site venceref.gup.io. Na capital baiana também tem vaga para operador de loja na rede Estúdio Z. A função não exige experiência anterior, apenas ensino médio completo, facilidade com atendimento ao público e disponibilidade para trabalhar no turno de fechamento. O profissional selecionado vai ter direito a benefícios como vale-refeição, programa de descontos nas lojas da rede e participação anual nos lucros. Os interessados podem se inscrever até 18 de setembro através do site estudioz.gup.io. E a Prefeitura de Abaré, no norte do estado, abre concurso público para preencher cerca de 100 vagas no cargo de agente comunitário de saúde, com salário de R$ 3.242. Para participar, é necessário ter ensino médio completo e residir na região. As inscrições seguem até o dia 12 de agosto, através do site portal.institutoiasp.com.br. Jéssica Paulo, para Educadora FM.
7: E o encontro estudantil da Rede Estadual da Bahia tem novas datas. Atenção, o resultado com a seleção e classificação dos projetos será divulgado em 31 de agosto. Já os 5 encontros interterritoriais serão realizados entre setembro e outubro em Juazeiro, Salvador, Feira de Santana, Vitória da Conquista e Ilhéus. O resultado final será publicado em 26 de novembro. O evento de encerramento, com a expectativa de cerca de 10 mil participantes, está previsto para dezembro na Arena Fonte Nova.
6: Agora, 6 horas e 55 minutos, descobrimos aqui de quem é o pé, viu?
7: Eita!
6: Rafaela, a gente tava rindo aqui, viu, Rafaela? Perdão, Rafaela disse aqui, esse pé é do meu avô.
7: Agora ficou famoso esse pé.
6: É, que pé famoso, porque eu já mandei pra Maíla, já mandei pra Lenilda, figurinha.
7: O pé do seu avô já tá rodando.
6: Mas é um pé amoroso, que tá fazendo aqui um formato de coração, né?
7: Rafaela fez um amoroso sujinho.
6: É, mas é isso. Ah, adorei, Rafaela.
7: Manda um alô aqui, o que tá chegando é Lina Matos. Olha até como a gente é chique. Ela botou aqui um ótimo dia para o melhor programa de rádio de Salvador pro mundo. Abraço, Helena, ouvindo de Londres.
6: Nossa, estamos muito internacionais. Bem-vinda, Helena. Bom ter a sua audiência.
7: Bem-vinda, Helena.
6: Também em outro fuso horário, né?
7: Como
6: estamos
7: é que tá?
6: Com vários fusos.
7: Como é que tá o rei, a princesa, o príncipe, né?
6: Inglaterra.
7: Sempre tem fofocas, né?
6: São melhores que a gente, né?
7: Ai, meu Deus. Um beijo pra você, Helena.
6: É, Lenilda disse aqui, viu? Primeiro ela tinha falado que ela torceu pro Bahia dar uma goleada em casa, né?
7: Sim.
6: E depois ela comentou o pé. Aí ela disse, essa foto nos vem dizer que os sujos também amam. Os pés sujos.
7: Os pés sujos. Olha, meu gente, Deus, eu não sei não. E olha ela, quem apareceu.
6: Quem apareceu?
7: Agora ela apareceu meio quietinha assim, né? Ela vai... ela também já disse aqui que hoje pula futebol. Né, já se deixou aqui, já se pita, deixou bom dia às princesas e os príncipes do giro. Hoje, pulo futebol. Vamos falar de toca aí de novo. Ela botou aqui, faz acordar cedo e nesse sábado foi o melhor de todos. Tocou uma música que nem lembrava. e botou: o pé de Rafaela deve ser igual ao meu. Amo andar descalço e sentir a terra. Oh. Pois agora, é, de futebol, querida, ela ficou quietinha.
6: É.
7: Por que será?
6: Ela queria ganhar em plena Arena Fonte Nova.
7: Tem que
6: ela
7: ficar
6: tá
7: feliz.
6: Com vergonha, entendeu? Porque o Bahia teve 3 gols anulados.
7: Era pra ser o quê?
6: Era 4-1,
7: né?
6: 4-1.
7: 4-1, é.
6: Exatamente. Entendeu? Mas seja bem-vinda sempre, viu, Jace? A gente brinca, mas a gente ama. Pois é, você pode participar também, né, Lise? Diga aí o serviço.
7: Pode participar. É o 719-9731-7762. Fique à vontade e faça o giro da manhã com a gente.
6: Pois é, a gente estava falando aqui de educação, né? E recebemos aqui também uma notícia sobre a UNEB, né? A UNEB publicou aí um edital que regulamenta o processo seletivo especial de vagas remanescentes 2026 para ingresso em cursos de graduação presenciais e também na modalidade semipresencial ofertados pela Unidade de Educação à Distância, que é a UNEAD, né? É, a seleção é para preenchimento de vagas, né, remanescentes em cursos dos campi da universidade e polos também da UNEAD, contemplando aí diferentes áreas do conhecimento. Então, atenção você que tem interesse, as inscrições vão ser abertas amanhã, dia 28, e seguem até o dia 2 de agosto. É, e o cronograma aí tá disponível no edital, né? Todo o processo seletivo disponibiliza 861 vagas para ampla concorrência e 731 vagas reservadas para candidatos negros. E ainda também são disponibilizadas 875 sobrevagas, né? Para quem optou aí por cotas para indígenas, quilombolas, ciganos, pessoas com deficiência, transtorno do espectro autista ou altas habilidades, superdotação. Além também de travestis, homens trans, mulheres trans e pessoas não binárias. Então você pode acessar aí o site, né, da UNEB para ver mais informações, saber mais informações. O site é editais.uneb.br. Pode ter acesso a esse processo seletivo especial para vagas remanescentes. Agora 6:59, a gente falou aqui no início do programa e você já sabe que hoje é o dia 27 de julho e todo dia é dia de alguma coisa aqui no Giro, hein? Quem vai contar pra gente é Beatriz Bulhões. Bia, bom dia. Hoje é dia de quê?
20: Dia de hoje?
21: Hoje é dia de quê?
22: Bom dia! Hoje é o Dia Mundial de Conscientização e Combate ao Câncer de Cabeça e Pescoço. Razão do Julho Verde, campanha nacional dedicada à prevenção dessa doença. Outra data importante é que hoje é o Dia Nacional da Prevenção de Acidentes de Trabalho, comemorado no mesmo dia em que foi instituída a portaria que tornou obrigatória a existência de serviços especializados em engenharia de segurança e em medicina do trabalho nas empresas brasileiras. Até amanhã!
6: Olísio Wellington mandou mensagem aqui, viu, dizendo: meninas, meu filho brasileiro que mora aqui comigo está impressionado e me perguntando por que vocês sempre mandam um bom dia pra mim. Ele se chama Baruque. Baruque, um beijo pra você também.
7: Adorei o nome.
6: O Wellington falou que ele está com ciúmes. Não fique não, aqui você participa também. A gente manda beijo também pra você.
7: Um beijo, Baruque. E olha quem participa aqui também é a Yara Negra Ju, mandando aqui: bom dia, minhas meninas maravilhosas, abençoadas, seja o nosso dia. Beijos no coração. Obrigada, viu, Negra Ju? Um beijo pra você.
6: Pimenta perguntou aqui se a gente tinha lido a mensagem dele, que ele não tinha ouvido, mas
7: Pimenta.
6: Lemos sim,
7: gente,
6: viu, Pimenta? Que você mandou beijo aqui pra corintiana Jaspita, Giovanni Taxista e as melhores locutoras da Bahia, vulgo nós, né, segundo ele. Obrigada, Pimenta, valeu. Você também pode participar, faça o giro da manhã com a gente. 719-9731-7762.
7: Bia falou do dia D, tá? E hoje também é o dia, né, o aniversário de Salinas da Margarida, então um beijo aí para todos os ouvintes
6: muito
7: de Salinas,
6: bem,
7: viu? Aniversariando.
6: Parabéns.
7: Aí. 7:01. Vamos falar agora de esporte. Os nossos ouvintes adoram, né? Toda essa competição saudável, né?
6: Ou não, né?
7: Porque o Bahia, a gente empata com o Corinthians por 1-1 em partida válida pela 20ª rodada do Brasileirão, realizada na Arena Fonte Nova. O gol do esquadrão foi marcado por Davi Duarte, no David, fim do, né? David Duarte, no fim do primeiro tempo. Com o resultado, o time chegou aos 32 pontos no campeonato. O próximo compromisso do Tricolor é nesta quarta-feira, às 9h30 da noite, no Maracanã, contra o Fluminense. Então, Maracanã.
6: Vamos torcer, galera.
7: Fora de casa.
6: Já o Vitória perdeu para o Remo por 2-0 no estádio do Mangueirão, em Belém do Pará. Com a derrota, o Leão desceu duas casas na classificação e ocupa agora a 13ª colocação com 26 pontos. A próxima partida do Rubro-Negro será contra o líder Palmeiras, também nesta quarta-feira, às 9h30 da noite. Mas é no Barradão, né? Então, torcida, tem que ir pro Barradão aí. Vai ser no Barradão, né? Pela segunda rodada aí do retorno do Brasileirão. Então, você que é rubro-negro, vá pro Barradão torcer.
7: Pô, gente, mas Palmeiras, né? O líder. Mas é isso, né?
6: Seja otimista, querida.
7: Eu sou.
6: Entendeu? É porque já tá derrotada antes do jogo começar.
7: Mas futebol tem dessas coisas, né? A gente, às vezes, encara, né, o lanterna e perde. Às vezes, pega o líder e ganha, né? Então.
6: Pois é. Olha, a gente tava lendo aqui mensagem, viu? O Marcos disse que a gente pulou a mensagem dele. Realmente, viu, Marcos? Porque às vezes vão chegando novas mensagens e a mensagem vai descendo, né?
7: Oh, verdade.
6: É, ele mandou uma foto, tão foto linda aqui com o Gabriel, né? Biel, o neto dele. Ele disse: bom dia, meninas e ouvintes do Giro, que Deus nos dê uma ótima semana. Biel, o novo baterista da família.
7: Ai, que lindo, adorei.
6: E ele com a bateria aqui, pelo menos tá com fone, né?
7: Aquela não, bateria essa aqui. Bateria é ótima, porque quem tá em volta não incomoda, né? Ninguém, né? Só ele que ouve o barulho dele. Muito legal.
6: Os vizinhos agradecem. Maravilha, parabéns, Biel. Quem
7: deixa
6: sabe, né?
7: Vai ser
6: um grande
7: mais
6: baterista aí.
7: É, olha, tocar aqui na Educadora, já pensou? Ave Maria. Mandar alô aqui também, cadê?
6: Já se mandou um complemento aí.
7: Ah, é, porque o pessoal complementa, a gente às vezes se perde aqui no meio. É, cadê? Ainda bem que agora chegou a tecnologia dos gols impedidos. Para os perdedores falar, foram roubados. Tá vendo? Tá dizendo por causa dos gols aí anulados. Os gols do Bahia, tá vendo? Tá aí.
6: E o Ilenilda disse aqui: o meu Vitória vai golear o Palmeiras em casa com sua torcida a favor. Não precisa ser tão otimista, tá, Ilenilda? Mas seja otimista. Não seja que nem Liz, né? Que já tá perdendo.
7: Não, calma. Eu tô dizendo que não vai ser um jogo simples, né? Mas é isso aí.
6: Vai ser um desafio pro Vitória, digamos assim, né?
7: Maravilha, agora 7h04. O Giro da Manhã faz uma pausa e voltamos já já.
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5: 7:06, estamos de volta aqui com o Giro da Manhã. Você pode participar, mandar sua mensagem aqui pra gente, pro nosso WhatsApp 719-9731-7762. A gente tem mais mensagens aqui do nosso ouvinte, Givaldo. Givaldo mandou aqui, bom dia, estou na área, viu? Coladinho com vocês, um beijo com muito carinho para a minha ilustre e querida Jacipida. Jaci faz sucesso aqui, né?
6: É, Jaci é
5: manda
6: sucesso.
5: O povo às vezes não manda nem pra gente. Manda só pra Jace.
6: Só pra Jace.
5: Então sinta-se abraçada aí, viu, Jace?
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6: E a gente volta com o trânsito ao vivo aqui, imagens das câmeras da SSP aqui das principais vias da capital baiana. A gente vai ali para a região do Imbuí, ali na Jorge Amado, né, Avenida Jorge Amado. Para quem segue no sentido paralela, vai encontrar um trânsito um pouquinho mais carregado, intenso, mas

0: pela Transalvador. Agora 7:08. Após um hiato de 6 anos, o Gamepolitan retorna a Salvador entre sexta e domingo, né, desta semana, no Parque de Exposições, com expectativa de reunir 20 mil visitantes. Muito além do entretenimento, o maior evento de cultura lúdica da Bahia reaparece focado no impacto econômico e criativo do setor, conectando jogos eletrônicos, rodadas de negócios e a exibição de mais de 50 games produzidos aqui na Bahia.
1: Pois é, por trás dessa estrutura está a game designer Silvane Neri, ela que é curadora de conteúdo do festival, e a gente conversa com ela agora, né, para saber detalhes dessa programação de 2026 e também a valorização da cena baiana de games e como a experiência do público vai marcar a retomada do evento na capital baiana. Olá, Silvane, bom dia, bem-vinda ao Giro da Manhã.
2: Bom dia, Liz, bom dia, Thaís. É um prazer, né, ter recebido esse convite aqui da Educadora FM. A gente está com uma expectativa muito positiva com relação ao festival, mais de 20 mil pessoas durante os 3 dias de evento. Tem muita atividade que vai estar acontecendo e uma alta receptividade que a gente teve do público referente a essa volta.
0: Muito bem, seja bem-vinda, Silvane, falando sobre essa volta, né? Foram 6 anos sem acontecer e a gente sabe que nos tempos de hoje as coisas mudam com muita rapidez, né? E principalmente nessa área de tecnologia, games, né? Como é que foi para vocês fazer essa curadoria pensando, né, nesse retorno e nessa atualização também desse mercado, né? Como é que vocês pensaram isso para o público nesse ano?
2: É importante vocês perguntarem isso, porque a gente sempre está atento ao que está acontecendo no mercado baiano e no mercado nacional. Então, a partir dessa perspectiva, a gente olha as hélices de inovação, que alguns falam de 3 hélices, outros falam de 6 hélices, mas no resumo é qual que é esse ecossistema para você desenvolver um jogo de ponta a ponta e para você também poder experimentar esse jogo. E a partir dessa perspectiva, a gente traz todas essas entidades que tem ali correlação com o jogo de alguma forma. Então, a academia está presente, o governo está presente, as políticas públicas, o fomento, o desenvolvimento dos jogos, enfim, as entidades que proporcionam inovação, investidores, então a gente, estudantes, a formação, então a gente consegue trazer todo esse grupo de experiências para o público também conseguir curtir jogos que são produzidos na Bahia e são produzidos a nível nacional também. Então, a gente tem muito esse cuidado da gente conseguir descobrir esses novos talentos e também descobrir essas novas produções que estão acontecendo aqui do nosso ladinho e que nem sempre a gente tem a oportunidade de experimentar.
1: Bacana. Agora o evento, pelo que eu sinto, que é para todo público, né? Porque vai ter desde os jogos, vamos dizer assim, offline, né? Os de tabuleiro. Então, assim, para quem é mais conservador, né? Quem não tá muito envolvido nesse
0: quem
1: mundo
0: é
1: old digital,
0: school, que adora, tipo eu.
1: Vai encontrar, assim como jogos para indústria também, né? Então, a ideia é diversificar mesmo para atrair todo o público, né, Silvane?
2: Exatamente. A gente tem um salão grande de jogos de mesa. A gente também fez essa curadoria de protótipos de jogos, então, de autores locais. Mas a gente tem um velho xadrez, né, que é tradicional de todos os encontros, e a gente tem vários jogos assim que na infância as pessoas jogaram e é interessante que esse espaço de jogo de mesa é justamente aquele momento mais de relaxar, de desplugar, de sair um pouquinho da tela, então a gente também tem esse cuidado de fazer essas duas experiências acontecendo. Mas o festival, ele contempla a cultura lúdica digital como um todo. Então, todas as experiências que você pensar em relação à gamificação, realidade virtual...
1: Pessoal adora, né? A fila para realidade virtual.
2: Pessoal adora. A gente vai ter uma arena 3, que a gente chama 3x3 de realidade virtual. Então, eles vão poder experimentar o paintball, só que virtualmente. A gente tem realidade virtual aplicada, que é o que a gente chama para a área de saúde, para a área de arquitetura, de engenharia, VR para indústria. A gente tem diversos painéis relacionados a VR. A gente também foca muito na questão da acessibilidade. Então, a gente tem 3 painéis voltados para acessibilidade. Um exclusivo para pessoas com deficiência. Como é que pessoas com deficiência jogam games? E aí, essa questão da adaptação em relação...
1: Né? Que legal.
2: Isso.
1: Nossa, muito legal.
2: Em relação ao
1: diversidade,
2: jogo, em relação...
1: Realmente.
2: Controle, exatamente.
0: Agora a gente falou aqui, viu, Silvane, sobre os games, né, produzidos aqui na Bahia, né, e que esse evento vai expor mais de 50 jogos produzidos aqui

0: Estado, né? E a gente tem uma matéria feita por Beatriz Bulhões que traz alguns exemplos de games baianos. Então vamos ouvir agora para daqui a pouco a gente comentar.
1: Imagine se transformar em um gato lutador no meio do sertão brasileiro. Ou um pirata na Baía de Todos os Santos. Talvez um deficiente visual numa aventura. Ou quem sabe uma jovem rumo a Canudos. Esses são alguns dos jogos desenvolvidos atualmente na Bahia, que transformam a realidade vivida por aqui em produto de exportação para outros estados e países. Segundo dados da Associação de Desenvolvedores de Jogos do Estado da Bahia, o setor já movimenta cerca de R$3.600.000 por ano. Eduarda Bango, sócia da Brage Studio, criadora do game Gato no Cangaço, explica como funciona o jogo, que deve estar disponível na plataforma Steam a partir de agosto.
2: Um Gato no Cangaço é um roguelite de ação, onde você alterna entre duas formas. Durante o dia, você joga como um gato, e à noite joga como humano. A cada ciclo, o jogador precisa atribuir e equilibrar bênçãos e fardos para ambas as formas. Porque aqui toda vantagem vem acompanhada de uma desvantagem. E a ideia é criar uma experiência divertida, mas que também valorize as nossas referências culturais brasileiras. O jogo ele é inspirado na cultura nordestina, especialmente na literatura de cordel, na arte da xilogravura e no imaginário do cangaço, mas tudo isso em uma forma de fantasia autoral. O mercado de games na Bahia, ele tá em crescimento e cada vez mais organizado. Tem muita gente talentosa e temos estúdios produzindo jogos de altíssima qualidade, mas ainda existem alguns desafios, né, com relação ao acesso ao investimento, formação especializada e conexão com o mercado tanto internacional quanto nacional.
1: Outro jogo inovador é produzido pela Team Zerot. Em Breu, Ataque das Sombras, o jogador entra na pele de um deficiente visual, conforme explica Felipe Barros, gerente de projetos do estúdio.
3: Tem alguém aí?
4: Você tem o mesmo cheiro do sangue dele.
5: Breu é uma franquia de audiogames, são jogos sem interface visual, tendo dois jogos na franquia desenvolvidos, disponível no itch.io, os recursos sonoros e a dublagem são as características mais fundamentais.
6: Eu vejo a Bahia como um grande consumidor de produção estrangeira, internacional, de toda sorte de jogo. Mas a gente ainda tem uma grande dificuldade de reconhecimento, de acesso a esse mercado enquanto produção local. Mas é um mercado grande, um mercado em expansão, bastante competitivo.
1: Todos esses jogos estarão disponíveis no Gamepolitan, que acontece desta sexta-feira até o dia 2 de agosto, na intenção de conectar os criadores de games com patrocinadores de todo o Brasil. Além dos jogos Gato no Cangaço e Breu, está prevista a exibição de mais de 50 games produzidos na Bahia, dentre eles os citados no início da matéria. Black Sailors, da Mandinga Games, conta a história de um escravizado que consegue fugir do navio negreiro e vira pirata na Baía de Todos os Santos. E a franquia Árida, do Aoka Game Lab, é uma trilogia de grande escala que acompanha a jornada da jovem Cícera rumo a Canudos, no sertão baiano. Beatriz Bulhões para Educadora FM.
0: Gente, eu estou chocada. Tanto com a diversidade, né? Ele falou aí de audiogame, né? Então tem a questão da acessibilidade também. É, os nomes, né, são os mais criativos, né? O Gato no Cangaço.
7: O Gato no Cangaço. Bem nossa
0: Breu,
7: cara, né?
0: Ataque das Sombras.
7: O Breu
0: olha, pra uma pessoa que jogou Atari e que, vou te dizer, eu não sou uma pessoa que joguei muito na minha vida. Meus primos tinham... Eu não lembro aquele que tinha Mortal Kombat. Aquele como é?
7: É o Sega, né?
0: Nintendo,
7: não sei,
0: né? Sei lá.
7: Não, é...
0: Como é?
7: Acho que era Sega.
0: Sega.
7: Eu não tive também, então...
0: Meu Deus. Aí eu fico pensando. Era uma coisa muito assim, né? Vou ali lutar ou jogar bola, né? Que tinha o da FIFA e tal.
7: Sim.
0: É, você entrar numa parada dessa aqui, que você tá no meio, e aí vem alguém, e você tá, né, ouvindo,
7: cada,
0: né?
7: Cada vez caso, os jogos são mais realistas ainda.
0: Gente, são muito realistas, né, Silvani? Como é que vocês fizeram essa seleção, né, desses jogos que vão participar? E o que é que o público também pode esperar, né, desses jogos baianos lá no Gamepolitan?
8: Perfeito. É, com relação aos jogos baianos, a gente tem várias áreas. Então, foram vários processos de seleção e de curadoria. Uma primeira seleção foi junto com a Associação de Desenvolvimento de Jogos, que foi citada aqui mais cedo. Então, eles abriram o edital a partir da orientação que a gente trouxe. E aí, eles fizeram a seleção de 14 jogos. Esses 14 jogos vão estar em exposição no festival. Alguns deles fixos, outros em rodízio. É, mas a prioridade que a gente deu para a edição desse ano são jogos mais maduros, são jogos que já estão publicados, são jogos que ganharam algum tipo de premiação ou já, enfim, já internacionalizaram de alguma forma ou já estão a caminho da internacionalização, justamente porque a gente precisa destacar a força na nossa indústria baiana. É, em um segundo espaço, a gente tem 7 estúdios, 8 agora com o Breu, né? A gente tem 8 estúdios baianos que também estão consolidados e que estão com espaço próprio de stand já para reforçar não só a produção desses jogos, mas assim a empresa, a robustez da empresa e o impacto que essa empresa tem no desenvolvimento econômico regional também. E aí a gente vai ter outros espaços espalhados dentro do festival, como por exemplo tem uma área acadêmica que a gente tem a produção, o acervo de produção de jogos da UNEB, concurso de jogos digitais, e também o acervo de produção de jogos do IFBA de Lauro de Freitas, também com jogos locais. E aí a gente tem a Unifax, que traz os jogos em VR, mas jogos aplicados a outras áreas, como saúde, como eu tinha citado mais cedo. A gente tem jogos para indústria com o Senai. Então, a gente tem vários polos desses. O Instituto Anísio Teixeira, né, que, para quem não sabe, enfim, atua dentro da Secretaria de Educação e é responsável por formar, né, 45 mil professores no estado todo. Eles vão trazer também experiências de jogos, tanto de criação interna do Instituto para aplicação para professores, quanto criação de estudantes, criação de professores. E, a gente tem também a rede de pesquisa Comunidades Virtuais, que vai estar lá no espaço da SECT, junto com a FAPESB. A FAPESB fez um edital em 2023, que é o edital Metaverso, que saíram 6 jogos. E aí a maioria desses jogos vão estar em exposição também. Então a gente tem uma diversidade de formas de fazer jogo. Quando a gente fala em fazer jogo, a gente pensa só no jogo para entretenimento. Mas a gente tem uma série de desdobramentos de tudo que é jogo. E por isso que a gente chama de cultura lúdica. Porque aí vai ter gamificação, vai ter você usar elementos de jogos para educação, você pode usar para a indústria. A gente tem 2 espaços de simulador, simulador de corrida e simulador de aviação civil, por exemplo. Então...
0: Gente, é vasto, área, né? Para formação, para estudar. Engraçado também, né? Engraçado não, interessante também falar sobre isso. Porque a gente pensa assim, os adolescentes, né, que gostam de jogo, de jogar, né, enfim. Mas muitos até pretendem entrar nessa área, né, profissionalmente. Já sabem que querem fazer isso. Então, também você falou muito sobre a participação de estudantes ou jogos, né, ações desenvolvidas para estudantes. É, porque às vezes a criança, né, o adolescente já sabe que ele quer trabalhar em alguma coisa daquela área, né? Não é só a diversão, não é só o entretenimento,
7: é isso,
0: né?
7: Que eu ia perguntar. É um espaço de negócio, digamos assim, né? Porque eu sei que vai ter rodadas, terão rodadas de negócios, né? Ou seja, vai ter a presença também de investidores. Então, quem tá ali com um negócio começando, um jogo começando, então vai ter essa galera circulando também, né, Silvana?
8: Isso. É, a gente tem um espaço de rodada de negócios, né, que foi patrocinado pelo Sebrae. É, então, a gente faz os matches, né, que quem tá procurando e quem tá demandando e quem tá ofertando. Então, a gente faz esse match desses perfis. A gente tem especialista em atendimento de Sebrae a nível nacional e que atende em outros estados também. Então, a gente desenhou essa rodada de negócios pensando em facilitar mesmo, estreitar pontas e construir esse network e oportunidades. Então, a gente vai fazer todo esse acompanhamento, 2 meses de follow-up após essas reuniões, justamente para converter em negócios.
7: Até porque não deve ser barato também botar um jogo, né, aí no mercado, né? Então, precisa desse apoio.
8: Exato. no mercado internacional é comparado a grandes produções. Então, os longas-metragens se equivalem ali, quando a gente está falando em AAA, que é a grande indústria de games, o custo de produção ele se equivale. E aí a gente não tem o tanto de fomento para a área de games como a gente tem de audiovisual, que inclusive é um dos painéis que a gente vai ter. A gente vai ter um painel da Ancine, da Bahia Filmes e da Salsine, justamente para a gente falar sobre esses fomentos para games. A gente tem também o público do audiovisual que vai estar presente no festival com as animações no início, né, de todas as manhãs, e três painéis ali dedicados também para o cenário de animação, porque a gente entende que essas duas áreas convergem muito. E agora a gente já tem isso a termo legal, que é o marco legal dos games, que vai nomear o jogo como obra audiovisual interativa. Uhum. Então agora a gente não é só mais no discurso, não é só mais na percepção, mas agora legalmente também a gente percorre caminhos muito próximos ali do que o audiovisual já percorre, e isso facilita muito nessa questão de lei de incentivo, sim, edital, bacana. E a gente vai ter também a presença dessas entidades que ofertam esses benefícios aí para a população dentro do festival, explicando como é que funciona. Assim como para fazer um jogo, você precisa registrar ele, né? Então o INPI também vai estar lá junto com a gente.
0: Todo mundo vai estar no GamePolitan, entendeu? Para qualquer coisa que a pessoa precisa, ela vai achar lá.
7: Que legal.
0: A gente está conversando aqui, gente, com Silvane Neri, ela que é game designer, né? Achei fantástica essa profissão. Game designer. E curadora de conteúdo aí do GamePolitan, né? GamePolitan, que vai voltar a partir de sexta-feira, não é isso, Silvane?
8: Isso.
0: Depois de 6 anos, né, sem ser realizado, então muitas novidades aqui. Eu queria que você falasse um pouquinho sobre como é que vai ser, como é que vocês organizaram a experiência do visitante, né? Desde quando ele chega no espaço, aquele visitante que, assim, está indo sem intenção, ele quer conhecer o que tem ali, né? Tanto em relação à questão da experiência nos games, mas também em relação às palestras, o que é que ele pode participar? Como é que foi pensado esse percurso dele no espaço lá do GamePolitan?
8: A gente pensou num percurso que vai compor 4 jornadas. Uma primeira jornada é exatamente essa que você falou, que é: eu não conheço o festival, ou eu não jogo muito games, e aí eu vou experimentar. Então, desde quando você entra, logo na entrada, é exatamente essa área de imersão. E a gente tem cerca de 22 atividades nessa perspectiva de chegar, aproximar, conhecer jogos e experimentar. Todas elas são gratuitas, a gente não cobra nada no festival, a não ser a oficina de pixel art, mas porque você sai com o chaveirinho que você fez a sua arte em 2D. Mas fora isso, todas as atividades relacionadas a games, elas são gratuitas para experimentação. A gente tem uma área de campeonatos, que é a segunda jornada, que é: eu não quero só ver, mas eu quero competir. Eu quero também experimentar, disputar com outras pessoas e, enfim, treinar minhas habilidades, trocar em equipe.
0: Mas isso a pessoa pode se inscrever lá na hora.
8: Tem diversas competições que você consegue se inscrever na hora, e tem 2 competições que já estão acontecendo e que a gente vai ter a final no palco no sábado e domingo. Mas essas competições você consegue lá na hora. As competições, elas são com inscrição, porque elas têm uma premiação mais alto valor. Então, para operar isso aí, a gente fez esse processo de inscrição. Aí a terceira experiência é a experiência formativa, né? Uhum. Então a gente tem 2 espaços de formação, um com a empresa Canva. Então, a pessoa que chegar lá no festival, os 3 dias, vão ter diversas oficinas de 30 minutos. Ela, através do celular, ela vai conseguir criar todo tipo de experiência. E aí a gente tem esses canvassadores, que são os embaixadores da Canva, que vai estar orientando todo esse processo. Além disso, a gente tem um espaço de workshops, que aí são para conteúdos mais técnicos, voltados mesmo para a área. Então, como é que eu desenvolvo um jogo, né? Você falou do game design. Game design é a pessoa que vai pensar a experiência do jogo, mas eu tenho que ter um produtor que vai amarrar toda essa ponta. O artista 2D, artista 3D,
7: e quem escreve também, né?
8: O narrador, né? Quem escreve. A gente tem a pessoa de som, e aí, se a gente for pensar nesse jogo mais para negócio, a gente tem a pessoa de marketing, a pessoa de enfim, de gestão ou da área comercial. Então,
7: ou seja, é um mercado enorme.
8: Mercado enorme. Então, por exemplo, se vocês quisessem fazer jogo, já teria a área para vocês dentro de cada um dos estúdios, que é: eu preciso comunicar esse jogo pro mundo. Como é que eu faço para chegar?
0: Eu acho que vou me inscrever na competição.
7: Vou de quê?
0: qualquer uma, minha filha, porque eu dou uma sorte. Eu, quando jogava Mortal Kombat com os meus primos, olha, eu nunca soube jogar.
7: É, isso eu quero ver.
0: Aí tinha uma personagem que ela...
7: Ela só mexia os botões.
0: Eu só mexia os botões. Só. E aí eu mexia pra cima e pra baixo, pra cima e pra baixo. E essa mulher dava um golpe, que ela ia lá em cima e pulava em cima do opositor ali. Eu já ganhei luta, entendeu? Ah, só não. Mexendo pra cima e pra
7: só
0: baixo.
7: Pra cima e pra
0: então,
7: baixo.
0: Sorte de principiante. Isso. Vamos escrever no
7: vai, então. Tem competição de Street Fighter, que é justamente da luta.
0: Perfeito.
7: Pronto.
0: Perfeito. Pro lado pro outro, pra cima e pra baixo, pronto. Vou ter sorte.
7: Essa eu quero
0: quem
7: ver.
0: Quem sabe não serei premiada.
7: E olha, a gente tem uma ouvinte, mensagem, né? Aqui, né?
0: De Davi Matos. Ele disse aqui: bom dia, pessoal. Davi Matos está participando pela primeira vez aqui, né? Incentivado aí pelo tema da entrevista, né? E ele disse aqui: como um amante da área dos jogos e um apaixonado pela Bahia e pelo Nordeste, fico muito feliz de ouvir o programa hoje. Obrigada, Davi, pela mensagem. E espero que você vá, né? Lá no Game Poly também, pra ter essa experiência.
7: 3 dias, sexta, sábado e domingo, então não tem desculpa, né? Pra dizer, ah, hoje eu não consigo, ainda mais tem um final de semana aí também, então opção aí pra... Tem mais aqui, ouvinte? A Joselma, né? Deixou um bom dia
0: bom
7: aqui.
0: Dia.
7: Bom dia pra você também, Joselma.
0: E Magnaldo, né? Mandou aqui. Bom dia, meninas do Giro. Eu estava atrasado, estava na correria, o tempo passou depressa, mas não permitiu esquecer de vocês, mandando aqui pra gente um bom dia. Obrigada, Magnaldo. Tem também mensagem aqui do nosso ouvinte, Eduardo. Eduardo falou aqui, falando dos pés sujos, né? Da figurinha. E ele disse aqui, bom dia. Aos pés sujos que amam com medo de naufragar, não sejam o barco, sejam o mar. Nossa.
7: Olha, poético ele.
0: E aproveitando, viu as mensagens, nosso ouvinte Karen trouxe também um serviço aqui, principalmente relacionado ao trânsito, né? Ela disse aqui que tem uma adutora vazando água na via marginal da Paralela, indo para a Avenida 29 de março, muita água vazando. Então, você que tá trafegando aí pela região, né? Deve estar interferindo no trânsito. Esse é o serviço aqui que Karen trouxe aqui pra gente. Quem tá passando aí pela Avenida Paralela, né? Sentido aí, Avenida 29 de março. Obrigada, viu, Karen, pelas informações. Agora são 7h30. A gente conversou aqui no estúdio com a game designer Silvane Neri, ela que é curadora de conteúdo do Gamepolitan. Lembrando aqui, né, Silvane, pra gente encerrar o programa, trazendo esse serviço, Gamepolitan, do dia 31 de julho a 2 de agosto, ou seja, de sexta-feira até domingo, né, no Parque de Exposições Salvador. A gente tem ingressos lá no site, né, você pode comprar os ingressos pelo site. O site é gamepolitan.com.br. Os ingressos têm variados preços, né? R$15 a meia, R$20 tem ingresso social, R$30 a inteira. Então você já pode adquirir aí com antecipação. E agradecer aqui, viu, a Silvane por ter vindo. Obrigada, viu, Silvane? Eu queria entender mais de games, então vou precisar ir lá, com certeza, para ter essa experiência de iniciante. E talvez ganhar algum prêmio jogando na sorte.
8: Olha, obrigada, Liz, obrigado, Thaís, a educadora. A gente aguarda todo mundo no festival para curtir a experiência que desejar. Então, você vai ter todo tipo de experiência, você vai conseguir se conectar, que é mais importante, e experimentar os jogos sem preocupação, né, de ganhar necessariamente.
7: Ela
8: quem
7: quer
8: quiser,
7: ganhar, ela é competitiva.
8: Quem quiser ganhar, quem quiser competir, mas quem quiser experimentar os jogos, a gente vai estar com mais de 100 desenvolvedores baianos que vão estar presentes no festival. E aí você vai poder conversar diretamente com cada um dos autores.
0: Mas eu vou experimentar.
7: Que legal.
0: Eu não vou pagar esse mico não de competir, mas vou experimentar os jogos. Muito obrigada, viu, Silvane?
7: Obrigada, Silvane.
0: 7h31, o Giro da Manhã de hoje fica por aqui. Obrigada a você, ouvinte, pela companhia. Amanhã estamos de volta no mesmo horário, às 6h30 da manhã. Agradecer também a Tiago Virgílio, que fez aqui a nossa produção de estúdio, e a Lizy Lobo pela parceria. Valeu, Lizy. Até amanhã.
7: Valeu, Thaís Seixas. Queria agradecer também a Maíli Oliveira, que fez a operação do áudio. E você, ouvinte, também, muito obrigado pela companhia. Um beijo para todos vocês. Segue com a gente aqui na sintonia da Educadora FM, acompanhando nossa programação. Ao meio-dia, a gente lembra, você tem outras informações no programa Multicultura. Fica agora na boa companhia de Luiz Carlos Ataíde.
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2: Olá, muito bom dia para você, um bom início de semana, sintonizando a Educadora FM 107.5. Hoje, 27 de julho de 2026, segunda-feira, que você tenha um dia de muita luz, muita paz, saúde, energia positiva sempre e, claro, continue se cuidando. Eu sou Luiz Carlos Ataíde, a partir de agora é uma grande satisfação estar em sua companhia. 7:36, começando a Sonosfera da Educadora FM com Milton Nascimento, Encontros e Despedidas de Milton e Fernando Brandes.

E no som da educadora, para Lomas do Sucesso, La Bella Luna, música de Herbert Viana, ouvimos também Niquima, de Lazo e Capinã, Abolição e ainda Martinalha e Johnny Hooker, Veneno, uma versão de Nelson Motta. Lembrando para você que o especial das 6 de hoje, vamos conferir a série Festival Educadora, que vai destacar as músicas vencedoras da 8ª edição do concurso, que aconteceu em 2010. Não perca. 9 minutos para as 8 horas, Keith Urban, Summer Breeze.

Educador FM e a música de Gil Félix, Buquina B. Antes, Gabi Lins e Celso Fonseca, Sorte de Celso Fonseca e Ronaldo Bastos. E na primeira, ouvimos Keith Lionel Urban. Ele que é cantor, compositor, guitarrista e violinista neozelandês da música country, cujo sucesso comercial se consolidou principalmente, claro, nos Estados Unidos. E ouvimos a música Summer Breeze.

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1: Agora 8:04, muito bom dia para você, um bom início de semana, sintonizando a 107.5 Educadora FM. Começando mais uma hora com a melhor da música para você, João Bosco, Quando o Amor Acontece, de Abel Silva e João Bosco.

no som da educadora, o Nath Roots e Yamani Kush, Tudo Vai Dar Certo, de Alexandre Carlo. Ili e Marina Sena, Quente e Colorido, composição de Marina Sena. E o Caleidoscópio Tem Que Valer, de Lima Pereira, Borato, Samuel Braga e Tchorta. 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Ou envie uma mensagem de áudio através do nosso WhatsApp, que é o 71 999 64 1908. Participe. Agora 8h22, a música de Jorge Benjor, Zumbi.

0: No som da educadora George Michael e Mary J. Blige, S, composição de Stevie Wonder, Raquel Reis, Motinha de Raquel Reis, Uper e Rafael Munhoz, e Kid Abelha e Lenine, Na Rua, Na Chuva, Na Fazenda, essa composição é de Hildon.
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1: Para você, um bom dia na Educadora, agora 8h38, Rapa, Pescador de Ilusões. Acústico MTV, de Marcelo Yuca e o Rapa.

O som da educadora, a música de Nando Reis, Sou Dela. Ouvimos também a banda Merlot, com participação da cantora Elis Felice, na música Água e Sal, composição do grupo baiano. Esta é uma das faixas do trabalho de estreia da banda Merlot, o álbum Cinema, que tem a promoção do selo Educador FM Independente. Os músicos Ariel Risse e Faustino Menezes, integrantes do grupo, vão estar no especial das 6 desta quinta-feira, às 6:30 da noite, falando sobre o disco. Você não pode perder. 9 minutos para as 9 horas, Marvin Gaye, Let's Get It On.

som da educadora Saul Barbosa e Lazo Nobre Guerreiro de Saul Barbosa, Jaime Sodré Jerônimo, Maria Gadu, Linda Rosa de Gugu Peixoto e Luiz Quian.

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2: Educadora FM, agora são 9h02. Muito bom dia para você. Um bom início de semana, começando mais uma hora com o melhor da música. Tem Gal Costa, de Caetano Veloso, Baby.

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1: O som da educadora Ivete Sangalo clareou de Rodrigo Leite, Serginho Meriti, Jonga Lima, Filosofia Pura de Roberto Mendes e Jorge Portugal e a música de Edson Gomes, Lili. Agora 9:18, daqui a pouquinho tem Aline Brito, mas agora tem Ney Matogrosso de Frejá e Cazuza, Poema.

No som da educadora, música de Renan Ribeiro, Aláfia Guia, Julieta Venegas e Marisa Monte, Ilusión, uma versão de Marisa Monte e Arnaldo Antunes. Eu sou Luiz Carlos Ataíde, foi muito bom estar com você na sequência agradabilíssima companhia de Aline Brito.

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1: Olá, muito bom dia para você. Seja muito bem-vindo, muito bem-vinda aqui à programação da sua Educadora FM 107.5. Sou Aline Brito e te faço companhia a partir de agora. Nessa segunda-feira, dia 27/7, bom início de semana, bom recomeço para você. Música boa não para. Vamos dar seguimento aqui à nossa sonosfera com Margarete Menezes, Alegria da Cidade, composição de Lázio Matumbi.

Educador FM com Marina Lima, Fugaz de Antônio Cícero e Marina, e também Saulo Raiz de Todo Bem de Saulo Fernandes e João Donato e Menina de João. 9:45 na sua manhã, a gente segue com Michael Jackson, Paul McCartney, The Girl Is Mine.

0: Jota Quest, Tim Maia, Acendo o Farol do Tim Maia. E antes, JP, Quem é o João de JP e o Gilberto Gil, O Segundo Sol de Nando Reis. 10 em ponto e a gente volta já já.
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1: Agora 10:03. Muito bom dia para você. Voltamos com Erasmo Carlos. Mesmo que seja eu de Roberto e Erasmo a composição.

Record FM com Maria Bethânia, Reconvexão de Caetano Veloso. E ouvimos Nana Couto, Lamento de Gileno Félix e Lazo Matumbi e Lineker, Barato Total de Gilberto Gil. 10h20 na sua manhã de segunda com Pepeu Gomes, 1001 Noites de Amor de Pepeu Baby do Brasil e Fausto Nilo.

0: Muito bem, educador, ouvimos Shakira e Burna Boy, Dai Dai. E antes, Waha Massi, Jiraí de Waha e Daniela Mercury, Oração da Mãe Menininha. 10h35, a gente já volta.
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0: Agora 10 horas e 36 minutos, estamos de volta com Roberto Carlos, Ilegal, Imoral ou Engorda. Roberto e Erasmo nesta composição.

Muito bem, educador. Ouvimos Djavan, Eu Te Devoro, do Djavan. E ouvimos também a música da banda Merlot na autoral, A Gente É Assim. A música faz parte do primeiro trabalho do grupo Soteropolitano no álbum Cinema, que é promovido pelo selo Educadora FM Independente. E os músicos Ariel Risse e o Faustino Menezes, integrantes da banda Merlot, contam detalhes do disco nesta quinta-feira às 18h30 da noite, no especial das 18h. 10h48, vamos seguir com Lighthouse Family, Love Every Minute.

Marco, Ed Mota, Colombina, de Ed, Rita Lee, a composição, e também Eupidio Bastos, Gira a Cabeça, a composição dele, e Bira Afro Samba. E Dani Black, Muda Tudo, de Dani e Lucas Nagy, na composição com Vitor Clay. Muito bem, 11:02, volto já.

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1: 11 horas e 5 minutos. Muito bom dia para você. A gente segue com ela, Rita Lee, Miss Brasil 2000 de Rita Lee Marcucci.
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Muito bem, ouvimos ela, Anitta, com Rico Sapiência e King Sant, Nanã, composição de Matheus, Dadinho, Cal Alves, Danilo Ambrosio também. E antes, Lazo Matumbi, Sidney Mills, com Me Abraça e Me Beija de Lazo e Gileno Félix e Fernanda Abreu, Eu Vou Torcer, de Jorge Benjó. Vamos seguir com ela, Elisa Regina, Paralene McCartney, de Lou, Márcio Borges e Fernando Brandt.

forçadamente um momento, submetido aos rituais de iniciação. 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

0: Educador FM, ouvimos muito bem The Weeknd, Daft Punk, Feel It Coming, muito bom som para você fechando esse bloco musical. E antes ouvimos foi banda Alface Mu, Ala B, composição de Jaime Nascimento, Henrique com Ângelo Cedrais na composição. E mais para você logo depois do intervalo.
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3: Muito bem, já estamos de volta ao som de Fagner com Zeca Baleiro, Palavras e Silêncios, composição de...

Muito bem, ouvimos Lulu Santos, Um Pro Outro de Lulu. E antes ouvimos a banda Merlot, com a participação da cantora Elis Felice na música Água e Sal, composição do grupo baiano. Essa é uma das faixas do trabalho de estreia da banda Merlot, no álbum Cinema, que tem a promoção do selo Educador FM Independente. Os músicos Ariel Risse e o Faustino Menezes, integrantes do grupo, vão estar no especial das 6 desta quinta-feira, às 18h30, falando sobre o disco. 11h47, daqui a pouquinho aí tem um monte de cultura pra você. Vamos ao som de Khaled, autoral Air Albi.

Educador FM, ouvimos Duda Beat, composição dela, Meu Piseiro. Agora 11h54, fechando muito bem a minha participação nesse recomeço de semana. E tá chegando Multicultura. Antes, ouviremos juntos Lued Luna, O Banho de Folhas Remix, composição dela, o DJ Nyack e Zudzilla. Muito bom.

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0: Olá, muito boa tarde. Agora 11 horas e 59 minutos. Estamos começando mais um Multicultura aqui na sua 107.5 Educador FM. Hoje, segunda-feira, início de semana, 27 de julho. Sejam todos bem-vindos. Na produção de estúdio com a gente, Mariana Freire. Boa tarde, Mari. Na operação de áudio, Maíli Oliveira. Boa tarde, Maíli. Hoje aqui é a bancada toda feminina. Comigo aqui, fazendo também essa parceria aqui na bancada. Uma dobradinha do Giro da Manhã.
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0: Thaís Seixas, boa tarde.
1: Boa tarde, Lizy Lobo. Normalmente eu te dou bom dia, né? Mas agora boa tarde.
0: O pessoal tá estranhando. Será que é o Giro? Será que é o Multi?
1: É, a mesma formação, mais programas diferentes, nova pegada.
0: Exatamente.
1: Boa tarde a você, ouvinte, que acompanha a gente aqui, né? Na sintonia da 107.5, pelo nosso aplicativo Educadora FM 107.5, disponível aí para iPhone e também plataforma Android. Boa tarde também a Bruno Chagas aqui nas redes sociais. Pois é, e você sabe que você pode participar, mandar sua mensagem aqui pro nosso WhatsApp, né? Vale crítica, dúvida, sugestão, então anote aí o nosso número, é o 719-9731-7762.
0: Então vamos aos destaques do Multicultura de hoje.
1: Ganhadeiras de Itapuã lançam um álbum que celebra a memória, ancestralidade e a força das mulheres negras.
0: Melanina Acentuada promove encontro nacional da dramaturgia negra em Salvador.
1: Em nosso estúdio, um bate-papo com o homenageado da 24ª edição do Festival de Música Educador FM, Lazo Matumbi.
0: Pois é, tudo isso e muito mais hoje no Multicultura, que tá só começando.
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0: O mercado financeiro reduz pela quarta semana consecutiva a projeção da inflação para 2026. Segundo o Boletim Focus do Banco Central, o IPCA deve fechar o ano em 5,12%. As estimativas para o PIB, o dólar e a taxa Selic permaneceram estáveis. A expectativa é de que os juros terminem em 2026 em 14%, abaixo da taxa atual de 14,25%.
1: Caixa inicia hoje o pagamento do Bolsa Família referente ao mês de junho para beneficiários com NIS de final 6. Os depósitos são feitos preferencialmente na poupança Caixa ou Caixa Tem, pelo cartão de débito ou por saques sem cartão nos terminais de autoatendimento e unidades lotéricas. O benefício é destinado a famílias com renda mensal de até R$ 218,00 por pessoa.
0: 12 bairros de Salvador estão com desligamentos programados de energia elétrica nesta segunda-feira. A Neoenergia Coelba informa que as interrupções começaram às 10 da manhã e seguem até às 4 da tarde para manutenção preventiva da rede. Caminho das Árvores, Boca do Rio, Federação, Itapuã, Undina, Piatã e outros bairros estão na lista dos locais afetados.
1: Trecho da BR-324, na altura de Simões Filho, volta a ser interditado no sentido Feira de Santana por causa de novo afundamento no asfalto. Segundo a Polícia Rodoviária Federal, a faixa da esquerda, no quilômetro 604, foi bloqueada por volta das 7h50 da manhã de hoje. O trânsito flui pela faixa da direita e pela via marginal, nas proximidades do Corpo de Bombeiros. Os reparos são feitos por equipes do DENIT.
0: Agora 12:02, Multicultura aqui na sintonia da 107.5 Educador FM. A gente te convida mais uma vez aqui a participar, a fazer parte desse programa aqui com a gente, desta segunda-feira. Fique à vontade, mande sua mensagem aqui para o nosso WhatsApp pelo 719-9731-7762. Faça como o nosso ouvinte aí, o Léo, né, Thay, que já tá participando.
1: O Léo mandou cedinho aqui, em meio-dia, quase em ponto, em meio-dia e um, ele mandou aqui pra gente. Ótima tarde daqui do Recôncavo, Muritiba, né? Ele tá lá em Muritiba participando aqui do Multicultura, acompanhando toda a programação da Mais do Brasil, Educador FM. É o nosso garoto propaganda aí.
0: É isso aí, Léo. Obrigada pela participação. Um beijo pra você. Segue com a gente aqui. 719-9731-7762.
1: E a gente começa o programa com música. As Ganhadeiras de Itapuã, tradicional grupo de samba de roda, lança aí um novo disco nesta segunda-feira. Vamos conferir detalhes com Beatriz Bulhões.

0: celebrando a força das mulheres negras e salvaguardando memórias ancestrais. Essa é a missão de Samba de Mar Aberto, álbum que celebra os 22 anos das ganhadeiras de Itapuã. Verônica Mucuna, uma das cantoras do grupo e cuja composição já está no novo disco, avisa que além do lançamento previsto para essa segunda-feira, os fãs poderão assistir a uma live no mesmo dia, às 5 da tarde, sobre os bastidores de gravação e a preparação do show de lançamento, estimado para acontecer no mês de outubro, na nova sede do grupo que está sendo construída nas imediações da Lagoa do Abaeté.
1: É um álbum de 22 anos de existência e reticências, né? E continuidade. Ele apresenta a consolidação de uma sonoridade própria. E mesmo tendo releituras, né, de grandes clássicos, o que marca a autenticidade é o fato da maioria das músicas serem de composição dos integrantes do grupo. A live agora do dia 27 será, na verdade, um bate-papo musicado. A gente vai estar contando a história, a gente vai estar falando como foi a produção, como foi todo o processo, mas regado também a muita música e samba de roda. Será apenas um aperitivo. E aí agora é aguardar o show de lançamento que será realizado na nossa sede. Ainda não temos data desse show, porque a gente vai esperar entregarem, né, a nossa sede toda prontinha para receber vocês.
0: As músicas estarão disponíveis nas plataformas digitais, mas o álbum foi preparado com uma versão física cheia de detalhes, criado especialmente para o grupo.
1: E o álbum tem como fonte a história dessas mulheres do banho, né? Dos cantos das lavadeiras, dos cantos de lavou. Ele tem uma beleza estética, já começando pela capa. Ela foi toda produzida à mão por Edi Soleda Santos, uma artista plástica com mais de 80 anos. As ganhadeiras hoje em dia, na verdade, sempre visou muito a questão estética, mas não é uma estética plastificada, é uma estética de essência que deságua e que promove o acesso às nossas memórias afetivas. Então, por isso esse cuidado de ser desenhado à mão, né, a capa, a dedicação das músicas serem autorais e até nas releituras também ter estampado a nossa estética sonora. Então, vem de preservar essa essência, né? Uma estética orgânica.
0: O álbum Samba de Mar Aberto das Ganhadeiras de Itapuã ficará disponível a partir de segunda-feira. Quem quiser o projeto físico pode adquirir com a editora Solis Luna ou diretamente pelo Instagram @asganhadeirasdeItapuã. Beatriz Bulhões para a Educadora FM.

0: Rádio Educadora FM presta uma homenagem a um dos artistas mais importantes da música brasileira. Lazo Matumbi é homenageado da 24ª edição do Festival de Música da Rádio Educadora FM, reconhecido, né, esse reconhecimento aí a uma trajetória de décadas dedicada à música, à valorização da cultura afro-brasileira e também à defesa da identidade negra.
1: É, Lazo será a principal atração, né, da cerimônia de premiação no dia 29 de novembro, na Concha Acústica do Teatro Castro Alves. Hoje, aqui no Multicultura, a conversa é sobre essa homenagem, a relação histórica com a Educadora FM e a carreira de um cantor que ajudou a construir a identidade da música baiana contemporânea. Boa tarde, Lazo. Seja bem-vindo.
2: Boa tarde, família.
1: Bem-vindo,
2: muito
1: Lazo.
2: Obrigado pelo convite.
1: Vamos da gravação juntos. Para a voz, ao vivo, aqui no estúdio.
2: Massa.
0: Agora, Lazo, depois, né, de uma trajetória construída, né, entre palcos da Bahia, do Brasil, em mais de 30 países, mundo afora, né, o que que representa receber esta homenagem, né, justamente na Rádio Educadora FM, né, uma emissora que sempre acompanhou e divulgou a música baiana e sua a trajetória também aí de música?
2: Olha, é como se você... Sabe aquele o filho que sai para tentar a vida fora e de repente ele diz assim... Eu preciso voltar para me recarregar de energia. Aí quando você volta para casa, seus familiares lhe recebem de braços abertos. É como eu me sinto. Então, de repente, eu nunca quis abandonar a Bahia, porque eu sempre achei que aqui era o meu chão, onde tem o meu umbigo enterrado, onde tem os meus amigos, onde eu posso trocar, onde eu posso buscar evidências para minha própria carreira, para minha própria trajetória. Então, ser homenageado por minha gente, pela Rádio Educadora, aqui na minha terra, dentro do meu axé, porque isso aqui é o meu axé. Existe coisa melhor? Eu só tenho a agradecer o tempo todo. Só a gratidão, porque isso é lindo. Isso não acontece todos os dias. Isso acontece exatamente quando você planta coisas boas e naturalmente você colhe coisas boas. E é o que eu tô colhendo, graças a Deus.
1: Importante também, né, Lazo se apresentou na Concha Acústica na sexta-feira, né, uhum. E você falou no show essa importância que você defende sempre de homenagear o artista enquanto ele está vivo ainda.
2: É porque o Brasil tem uma mania maluca, não sei se vocês já repararam, e o Brasil só tem uma tendência a supervalorizar quem já morreu. Fulano era maravilhoso, fulano era ótimo, vamos fazer uma homenagem a fulano, você fica assim, boa. Eu me lembro que uma vez eu estava com um dele, o dançarino. Fugiu agora do. Professor de danças, King, do Sesc. Aí eu me lembro que a gente estava lá, ele estava já meio adoentado. Aí falaram alguma coisa assim no evento lá na. Que hoje é a casa da hoje é, acho que é a. Caixa Cultural, alguma coisa assim. Mas antes era um órgão do governo. E aí eu me lembro que foi homenagear King e falaram assim, tem uma sala que vai ter o nome de King. Aí ele do meu lado falou assim, eu não quero saber de sala não, rapaz. Eu quero saber de dinheiro na minha conta, me homenageia agora enquanto eu tô vivo. Aí eu olhei pra cara dele e falei assim, é isso, velho, é isso. Na realidade o que a gente quer... Não é dinheiro, é só reconhecimento daquilo que você fez, daquilo que você se dedicou a vida inteira. E eu me dediquei a vida inteira e me dedico a cantar a minha terra, o meu povo, a minha cultura, a minha história. E dentro disso, convocar a minha gente para que a gente possa construir um país mais justo, mais igualitário, melhor, a partir exatamente daqui do lugar que foi tudo, onde tudo começou. Por sinal, eu até falei no show que a nossa terra é tão abençoada que mesmo que tenham levado a independência do Brasil para aquela versão louca lá do Ipiranga, a gente está conseguindo retomar isso e trazer de volta, dizer assim, ó, a verdadeira independência do Brasil se deu aqui. E aí eu imagino como a gente tem um poder espiritual e ancestral tão maravilhoso que o fato de Maria Filipa juntar as mulheres para dar uma surra nos soldados com a arma ancestral que era Ortiga e Cansanção é algo que, sabe, a gente tem que dizer assim, é isso, a ancestralidade é aqui.

0: Porque eu não me considero artista. Eu me considero artesão da minha arte. Eu sou um operário da música. Então, quando eu vou fazer qualquer trabalho, eu vou com dedicação, com carinho, com amor. E eu até, às vezes, peco, porque eu não estou muito preocupado com a opinião do outro. Eu estou preocupado em fazer algo que olhe e diga, é isso, está pronto para ser mostrado. Então, quando eu vou desfilar, está tudo certo. Gostou? Não gostou? Vou tentar fazer melhor e procurando cada vez mais melhorar aquilo que eu me proponho. Então tá tudo certo, a minha missão ancestral continua aí, eu vou fazer sempre.
1: Eu
0: até
1: acho
0: o dia
1: pro
0: que...
1: O público tava tudo certo, viu? Na sexta-feira.
0: Graças a Deus.
1: Vamos voltar um pouquinho no tempo, Lázaro, porque a gente separou um trecho aqui de uma entrevista que você deu aqui na Rádio Educadora em 1987, o ano que eu nasci, gente.
0: Devo ter falado um monte de bobagem. Ih, rapaz.
1: A gente separou... Um trechinho que você fala sobre o seu início na música, né?
0: Certo.
1: Vamos ouvir. Mas vai soltar
0: do céu.
1: Pra gente.
2: Pois é, Lázaro, você começou em bloco, né?
3: Rapaz, eu comecei em bloco. Aliás, eu comecei não cantando, eu comecei tocando em bloco.
2: Qual era o instrumento que você tocava?
3: Rapaz, repique. Achava mais barato tocar repique, a mão sangrava e tudo, mas eu achava mais chocante, porque é o ritmo, né, onde você fazia as pessoas dançarem, curtirem, cantarem. Daí a coisa começou a curtir, correr de uma forma tão legal que eu resolvi cantar realmente, né?
1: Pois é,
0: olha,
1: viu?
0: Só.
1: Gente, a
4: resgate
1: mão até se grava,
4: aqui,
1: né?
4: Do acervo da Educadora FM, né? Você fala isso.
0: Você vê, né? A voz,
4: bloco,
0: eu desconheci a voz diferente, né, velho?
1: Não tem como.
0: A voz agora tá mais. Mas no começo era mais anasalada. Agora eu acho que ela tá meio rouca. Eu falo pro Arthur, digo, Arthur, acho que a voz tá ficando rouca. E a minha tendência hoje com os músicos, eu digo, baixa o tom, velho. Baixa o tom, eu não tô conseguindo alcançar aquela nota, não. Baixa aí. Os caras, qual é, Lazinha? Eu digo, não, eu não tô aguentando mais, não. Mas eu achei interessante me ouvir.
1: Tanto Nossa. Tempo depois, hein?
0: Exatamente, que legal.
4: Você tava falando aí, né, que começou a tocar em bloco, né? O Ilê aí, você também contou essa história, né? Que era o Lazinho do Ilê, né?
0: Era o Lazinho do Ilê, exatamente.
4: E como é que você pensa hoje, né? Quando você pensa, assim, a sua trajetória, né? No samba reggae, enfim. Qual o legado que você acredita que tem deixado, né? Nesses mais de 40 anos aí? De música?
0: Olha, o começo de eu ir para percussão tem uma questão ancestral e eu diria que de visceral, porque eu comecei tocando percussão por conta da minha mãe, que aqui embaixo no Gantuá, quando tinha o negócio das festas de São João, ela cantava tocando no prato e eu me lembro de estar acompanhando ela com 12 anos. Então tem uma questão muito, sabe, matriarcal, tipo, vendo ali das vísceras da minha mãe acompanhando ela. Então para mim isso era muito sagrado. Mergulhei na percussão porque quando eu comecei a acompanhar minha mãe, eu percebi que o fato de tocar o instrumento dava um prazer tão, sabe, tão grande que eu falei, é isso, eu vou me dedicar. E comecei a me dedicar ao instrumento de percussão, até porque eram os únicos instrumentos acessíveis na época para a comunidade negra pobre. Então assim, me joguei, comecei a tocar, tocava no Cacique do Garcia, na Juventude do Garcia, que era para mim algo, sabe, era descoberta de um mundo. Eu tava descobrindo o mundo, toquei em grupo folclórico dentro do colégio do Iceia. Então para mim era uma grande descoberta, eu tava assim viajando, achando tudo lindo. E aí até o momento que me chamaram para o Ilê Aiê. Quando me chamou para o Ilê Aiê, tinha esse meu outro lado, que os amigos sabiam, que era uma pessoa preocupada com a questão racial, social. Tanto que eu me lembro de ter visto o Ilê Aiê no início, desfilando lá no centro da cidade. E me chamou muita atenção do Ilê Aiê desfilando e um grupo de policiais ao lado, só esperando um momento para, né, ajustar com a Fanta, daquelas Fanta que era grandona. E isso me chamava muita atenção. Digo, pô, porque sempre num agrupamento da comunidade negra, num agrupamento de negro, a polícia tem que agir sempre com a violência, com truculência e com repressão. Porque aquele momento que você está cantando e dançando no próprio carnaval, você ter um grupo de polícia do lado com um armamento, já lhe dá uma certa, né, você fica meio temeroso. Então essa coisa de mexer com essa questão social e questão racial, quando eu fui pro Ilê Aiê, isso se acirrou. Porque teve um momento assim que eu falei, olha, eu tô cantando pra minha gente.

0: E eu estou dando um grito de liberdade, porque ele aí, naquele momento, estava surgindo como um agrupamento de pessoas que iam cantar exatamente, alavancar a autoestima da comunidade negra, cantar a sua história, cantar o que você era com prazer, tanto que lá fora já tinha uma viagem do Black Beautiful, Black Power. Então tinha um movimento que acontecia no mundo, que era muito importante. Na África tinha Fela Kuti questionando o governo por conta da morte da mãe dele. Então tinha o renascimento africano, já tinha na própria Jamaica o reggae surgindo, questionando a questão social. Ou seja, nada gratuito, tudo, sabe, a força de mamãe África no mundo, dizendo assim, tá na hora da diáspora se levantar e mostrar pro mundo que a gente tá aqui e tá vivo. Então isso para mim foi muito importante, eu para mim conscientizar cada vez mais e não perder o rumo dessa linha. Então isso para mim foi algo positivo e que me deixa feliz nos dias de hoje ter artistas novos que perceberam que não dá para você ser só o artista do entretenimento. Você tem que ter um compromisso cultural, você tem que ter um compromisso moral, você tem que ter um compromisso político, porque a pessoa que está lá no mundo comum, ela te vê exatamente como ponta de lança, como porta-voz. Então, assim, para mim, não seria saudável eu estar por estar. Eu me lembro de uma fala de um amigo meu, que quando eu comecei, ele falou assim: ô Lazo, você sabe da responsabilidade que você tem? Eu falei: qual responsabilidade? Já fiquei meio temeroso, né? Qual? Ele falou: ó, seu trabalho é bom e você tem que ser igual ou melhor. Igual ou melhor a quem? Aí ele começou a citar João Gilberto, Caetano, Gil, Jorge Amado, Glauber Rocha. E começou a citar um monte de gente de várias áreas. Quem falou assim: a Bahia é respeitada exatamente por essas personalidades que levaram a Bahia no patamar super lindo. Então você não pode ser mais ou menos, você tem que ser igual ou melhor. E isso eu tomei pra mim. Eu já sou cri-cri. Imagina, quando você toma uma responsabilidade dessa, você fala assim: não, eu tenho que ter responsabilidade. Principalmente porque tinha um outro adendo de ser um homem negro fazendo música. E para não ser mais um sendo colocado naquele lugar do folclore, da gaiatice, de não sei o que, perere, eu incorporei isso de uma forma tão positiva que eu falei: olha, a minha música vai ser séria. E a minha música eu vou. Tanto que eu deixei de tocar percussão exatamente porque quando eu senti que eu era discriminado nos lugares que eu ia com um grupo de samba que eu tinha para tocar em festa de aniversário e tudo mais, eu era discriminado. Assim, os convidados da festa tomavam uísque, vinho, cerveja, era a coisa mais assim comum, uhum, na parada toda. Era uísque, vinho, não sei o quê, espumante. E para nós que fazíamos a festa, era batida de coco, batida de limão, comida naquela época, estrogonofe era algo chique, mas pra gente era nome, meu Deus, buchada. As comidas, uhum, que hoje estão tidas como altas iguarias, né? Mas naquela época não. Era como se fosse uma coisa ruim, uma coisa menor. E tudo isso vai me formando como cidadão e como artista. E eu trago isso para minha arte. Eu digo: olha, não dá para ser colocado num lugar onde você é visto como algo menor. Pelo contrário, eu sempre tive comigo que eu sou descendente de reis e rainhas. Então, assim, essa dignidade eu tenho que trazer pro resto da minha vida, para meu posicionamento, para minha música, para minha postura. Tanto que as pessoas achavam que era o cara mais sério do mundo. Nada, eu sempre fui gaiato, sempre gostei de curtir.
1: Não conheciam, né?
0: Exatamente, mas essa postura do sério, sim, era para exatamente para combater, né? Combater uma forma de estereotipar, uhum, negativamente. Então, assim, essa postura para mim eu mantive. E graças a Deus, nos dias de hoje, eu acho isso tão bacana, porque Essa garotada nova que tá chegando, que me tem como referência, me tem exatamente por essa coisa séria, tipo, olha, Lazo, você foi um cara que capinou, sabe, limpou o caminho, arejou o caminho para que a gente viesse a trilhar. Não dá para ser qualquer um. Não dá para ser simplesmente o animador. Não dá para ser simplesmente a marionete. Não, a gente não tá aqui para ser marionete. A gente tá aqui para fazer um trabalho e construir. Então, eu acho que essa responsabilidade que a vida me deu, eu levo com muito carinho, com muito amor. E quando eu vejo esses novos me tendo como referência, eu sempre agradeço a ancestralidade e digo, o trabalho está sendo feito. É por aí. Eu não tenho que tirar nem reclamar de nada. Pelo contrário, só agradecer.
1: Muito e bem. Olha, a gente tem a participação de vários ouvintes aqui, Lazo, celebrando, né, essa homenagem aqui do Festival da Rádio Educadora FM. A nossa ouvinte, Aidil, um beijo para você, Aidil. Deixou aqui parabéns, Rádio Educadora, pela assertiva escolha de Lazo Matumbi como homenageado do festival. Lazo é a voz e a cor da Bahia. Tem mais gente, né,
2: Tem Thay? Mais gente, tem um aqui que é Pivete, viu o nome dele?
1: É, Danilo, lá de Boipeba.
2: Ah, Danilo. Ele disse aqui, massa, linda homenagem. Você é lindo, negão, em todos os sentidos.
0: Vamos que vamos, meu irmão, tamo junto.
1: Nosso ouvinte também, deixa eu pegar o nome dele aqui, o Antônio, né, deixou aqui também, Lazo, um baluarte afro-brasileira, ele deixou aqui a mensagem. Olha, que mais?
2: É, Nazaré mandou aqui pra gente, que homenagem justa e maravilhosa, Lazo, o show foi esplêndido, Nazaré tava lá, hein? Eu vou perguntar aqui, Nazaré, você tava de que lado da plateia? Foi do lado ou do lado Afoxé Jeje Nagô? Eu estava do lado Afoxé Jeje Nagô, viu?
0: Foi massa.
2: E ela diz aqui, você é um orgulho pra Bahia, gratidão por sua existência, Nazaré.
0: Vamos
2: obrigada,
0: junto,
2: Nazaré, pela
0: junto,
2: mensagem.
1: Janete junto. Também deixou aqui a mensagem dela, né? Falando homenagem mais que merecida pra Lazo. Ela também tava lá na concha, viu, Thay? Disse que foi muito lindo. Lá. Ela voltou aqui. Disse que sua voz é potente. Lazo, Lazinho do Ilê, Lazo Matumbi é nosso. Tá vendo, Lazo?
0: Pois é.
1: É nosso mesmo.
0: Na verdade, a homenagem é a todos nós, porque essa minha luta não é uma luta de Lazo querendo aparecer, querendo se colocar. Não, é a luta da gente. Eu acho que a gente tem obrigação, até por a gente estar num patamar da dor, do sofrimento, da parte do povo que ajudou a construir esse Brasil e ajuda ainda a formar esse Brasil, a gente tem obrigação de, olha, vamos convocar para algo melhor, porque ainda não está construído. A gente está em construção. Um país que nega esses dois patamares, que são super importantes. Engraçado que outro dia eu estava falando com um amigo meu. Digo, é triste quando você vê o Brasil se debruçar só na questão do eurocentrismo. Ah, porque eu sou descendente disso, descendente daquilo. A Europa não está nem aí para a gente. Eu acho que o Brasil tem que se voltar para o espelho e olhar e dizer assim, cara, nós somos um povo lindo, vamos cuidar mais da gente. Agora mesmo, ontem, eu estava conversando com minha mulher, e aí a minha filhoca de criação veio com o negócio de farmar aura.
2: Falei, é 6-7, né? Farmar aura.
0: Eu falei, o que é isso? Aí ela, claro, né? Já tinha me explicado N vezes. Eu não tinha entendido.
2: A gente não entendeu.
0: Aí ela foi, pegou, botou na inteligência, foi lá. Aí disse, não, é porque é uma palavra em inglês, não sei o quê, pererê. Aí ela, minha mulher brilhou e falou assim, o que você tá com essa cara? Eu digo, é triste a gente chegar a esse estágio de estar, sabe, absorvendo o tempo todo a cultura alheia e trazendo pra gente, porque assim, o que que é forma áurea? Aí tem uma figura que falou assim, forma áurea é de você dizer que o cara é virado na zorra, sabe, é o bicho. Eu digo, porra, porque a gente não abre a boca e diz assim, você é foda mesmo, velho. É isso, eu acho que tem que ser nessa pegada de, sabe, de sustentar e falar a nossa linguagem. Uhum. Então fica trazendo uma linguagem alheia e sendo aquilo que a gente nunca será. Uhum. Porque nunca nós seremos norte-americanos, nós nunca seremos europeus, nós seremos brasileiros. E como dizia Lélia Gonzalez, falando o preto gays.
2: É isso aí, falando em valorizar o que é nosso, né? O Festival da Educadora está valorizando o que é nosso, sempre, né? Esse ano, homenageando Lazo. E a gente está aqui também com a participação aqui no estúdio, né? Do nosso diretor aqui do IRDEB, Flávio Gonçalves. Boa tarde, Flávio. Falar um pouquinho também sobre essa escolha de Lazo, né? Para o Festival da Educadora FM esse ano.
0: Surpresa boa, hein, pai?
3: Boa tarde aos ouvintes da Rádio Educadora que estão sintonizados aí no Multicultura. É, já convidar vocês que estão nos escutando, que estão acompanhando essa entrevista aqui com o Lazo, para estar lá na Concha Acústica no dia 29 de novembro, onde nós vamos receber vocês, nós vamos transmitir ao vivo aqui pela rádio, pela TVE também, esse grande momento. É o 24º Festival de Música. E eu lembro que eu fiz já dois convites a Lazo. O primeiro foi em 2021, quando liguei para ele e falei: Lazo, tem um festival de música aqui da Rádio Educadora. E nós, todos os anos, nós convidamos músicos aqui da Bahia para serem jurados e juradas. Você não quer ser jurado? Aí ele disse: claro que eu quero. E aí, naquele ano, você, junto com o Laed Luna, com o Bira Marques, maestro, e Maju.
0: Exatamente.
3: Então, você foi jurado ali naquele ano de 2021. Estávamos ali, naquele momento, saindo da pandemia, né?
0: Uhum.
3: E aí, premiamos 50 músicas no final do ano, fizemos um show bonito naquele ano também. Já homenageamos aqui Gilberto Gil,
0: massa.
3: Caetano Veloso, Maria Bethânia, Tom Zé, Nelson Rufino, Simone ano passado, os Novos Baianos, massa, né? Foram grandes momentos aí, bonitos. E aí depois, esse ano, liguei para Lazo novamente, falei: Lazo, lembra do festival? Lembro. Então vamos conversar aqui, que eu queria te convidar para você ser homenageado desse festival. E para nós é uma satisfação, uma alegria muito grande, porque nós estamos homenageando uma pessoa que é um artista, como ele falou aqui, um operário
0: da música.
3: Um artesão, né?
0: Um artesão.
3: Da música e da cultura, mas também nós estamos homenageando o ser humano, Lazo, né? E nós agora estávamos aqui ouvindo atentamente essa entrevista, e eu não tenho a menor dúvida, Lazo, que o carinho que as pessoas da Bahia têm, recebemos aqui muitas mensagens, o carinho que nós vimos na Concha Acústica sexta-feira lá no seu show, o carinho do povo da Bahia com você, é porque você canta, é porque você compõe, é pela sua voz, mas é pelo ser humano e pela energia que você representa. Exato. E que você é. Então nós, todos os anos, ficamos pensando aqui em quem vamos homenagear. Esse ano definimos que é Lazo Matumbi. E eu não tenho a menor dúvida, Lázaro, que vamos fazer a alegria de muita gente pela cidade, pela Bahia, pelo Brasil inteiro, que vai estar acompanhando esse show seu lá na Concha Acústica, em novembro. Vai ser mais um momento aí marcante da história do festival e marcante também da história da Bahia, porque a música da Bahia é a grande referência da música brasileira, nós não temos a menor dúvida disso.
0: Uhum.
3: E nós estamos, ao mesmo tempo, abrindo espaço no festival para os novos que estão surgindo e que estão compondo e que estão cantando, seja na capital, seja no interior. E nós estamos premiando em dinheiro essas pessoas, nós estamos tocando a música dessas pessoas na Rádio Educadora. Legal. Nesses últimos anos, nós estamos falando de 1.200 músicas que foram selecionadas ao longo de 24 anos. 1.200, são 50 por ano. E essas músicas continuam tocando na rádio. Então, aquele ano lá de 2021 que Lazo foi jurado, aquelas 50 músicas que Lazo, junto com os outros jurados, definiram como finalistas do festival, continuam tocando todos os anos na rádio. Então, não é só tocar lá em 2021. Então, é recuperar todo o acervo desse festival, manter esse acervo vivo, chegando até as pessoas através da rádio. E a premiação em dinheiro também é muito importante, mas tocar na rádio é muito importante. O Lazo comentou, e ele já encontrou com pessoas, né, Lazo, que dizem: poxa, minha música tocou na rádio.
0: Exato.
3: E a gente sabe que outras rádios cobram jabá. Jabá, para os ouvintes, não sei se vocês sabem, que é quando um artista, tipo o Lazo, lança um trabalho. Aí, em vez da rádio tocar o trabalho dele, porque tem qualidade, a rádio só vai tocar se alguém pagar. Se o Lazo ou qualquer outro artista pagar. E aqui na Rádio Educadora não existe isso.
0: É isso aí.
3: Aqui existe uma pesquisa musical, existe um respeito em relação à qualidade artística e musical dos artistas baianos. E é esse respeito, esse cuidado, essa seleção musical é que vai pro ar para os nossos ouvintes escutarem as músicas. Mas nós também investimos no festival, Lazo, nos últimos anos. Nós saímos de uma premiação que era 60 mil, depois foi para 100 mil, 200 mil, 300 mil, ano passado foram 400 mil e esse ano 500 mil reais.
0: Legal.
3: Porque as contas chegam, como você falou, e nós queremos sim colocar recursos no bolso dos músicos, dos compositores baianos, para que eles possam não só pagar suas contas, mas comprar um instrumento, gravar um EP, um CD, enfim, hoje em dia não tem mais CD, mas enfim, gravar um novo conteúdo e fazer seu trabalho circular.
0: Uhum.
3: E eu não tenho a menor dúvida que desses 50 finalistas que vão estar lá esse ano, quando eles virem Lazo Matumbi no palco, eles vão dizer: eu quero ser Lazo Matumbi, né? Eu quero chegar esse dia na minha carreira, de eu dar minha contribuição para o povo da Bahia, através da minha arte, através do meu trabalho. E eu sei da sua felicidade, que você vai ficar feliz também quando você subir ao palco para entregar um dos prêmios, por exemplo, para estar interagindo com aqueles músicos baianos que vão estar recebendo, porque você também se vê, eu acho, nesses músicos.
0: Esses músicos, claro.
3: Que estão aí construindo sua história, assim como você está construindo a sua. E eu fico muito feliz de ter uma pessoa como você como homenageado mais nesse ano. É, agradecer demais a sua colaboração como jurado, a sua colaboração como homenageado, e dizer que as portas aqui da Rádio Educadora vão estar sempre abertas aí para uma pessoa como você.
0: Maravilha, eu me sinto gratificado, honrado em poder estar juntos de pessoas, de instituição que pensa grande, pensa em construir algo maior. Quando o cara me falou lá atrás sobre a minha responsabilidade, é sobre isso. É estar de um outro lado, dizendo assim, a Bahia é grande, a Bahia é rica e tem um potencial maravilhoso. Por que nós não ajudarmos a colocar essa Bahia no patamar que ela merece? É sobre isso. Então, para mim, sendo homenageado ou não, o fato de estar presente, estar contribuindo para que esses novos cheguem com qualidade, é a mesma coisa de estar dizendo para ele assim, não desista. Existe caminho para que leve a gente ao patamar do que a gente pode atingir. Não é no sucesso, não. É o patamar daquilo que a gente pode atingir. Acredite. Então, assim, eu tenho que estar junto desse grupo de pessoas da rádio, de pessoas que pensem para frente, pense grande. E é isso. Quando pensa grande, se pensa na construção de algo maior. Então, velho, pode contar comigo sempre, sendo homenageado ou não. Eu só dou um toque, Lazo, preciso de você. Eu tô colado porque é isso. Eu sempre falava para meus amigos, ó, você já reparou que a rádio que toca as nossas músicas é a Rádio Educadora? Aí tinha alguns músicos que falavam assim, mas não é todo mundo que ouve. Eu digo, tenha calma, rapaz. A gente não precisa de todo mundo pra ouvir. A gente só precisa de um ou dois. Porque esse um ou dois é que vai levando pra mais outro, pra mais outro, pra mais outro. E isso vai crescendo. É isso. Tanto que eu vou pra academia, aí de vez em quando eu tenho uns colegas de academia e falam assim, ô Lazo, eu te vi num show que você fez. Eu digo, aonde? Na TVE. Beleza. Olha, eu te ouvi. Diga aonde? Na Educadora. Diga, é lá que você vai me ouvir mesmo. Porque é pra gente entender que aqui é a nossa casa. Que vocês abraçam a gente de uma forma tão bacana que a gente tem que se sentir em casa. E é o que eu passo pra essa galera nova. Se sintam em casa do mesmo jeito que eu, Lazo, com 45 anos de estrada, me sinto. Entre amigos, que nos apoia, que nos fortalece, que nos favorece a gente chegar no patamar que a gente quer. E é isso, velho. A Bahia é isso. A gente agora acabou de inaugurar o TCA. Eu sempre falei, digo, meu Deus, como é que uma cidade tão rica em arte, em cultura, a gente tem só um teatro e tem que ficar esperando. Outro dia eu falei pro governador, a gente precisa ter mais escola de música. A gente precisa ter mais teatro em Salvador. A gente precisa apoiar a cultura. E o que vocês estão fazendo é isso, de forma espontânea, e tem sempre meu aplauso e sempre minha contribuição. O que vocês quiserem, estarei colado, sendo homenageado ou não. Muito. Sendo homenageado, o sabor é muito melhor.
2: É muito,
0: né?
2: Melhor.
0: Com certeza.
1: Agora aqui é sua casa faz tempo, né?
0: Já não, gente, eu cheguei perguntando pelos dinossauros daqui da casa. Aí disse assim, não tá mais aqui, não. Os patrimônios, claro.
1: Pois vamos ouvir mais um trecho, né, de uma outra entrevista que você concedeu aqui ao programa Esses Moços em 1988. Bora ouvir?
0: Mas
1: ele vai soltar pra gente.
4: Assim é Lazo, olhar de menino travesso e muita energia. Energia e sensibilidade. Energia e balanço como o balanço do reggae e do blue, do afoxé e do ijexá. O balanço do samba.
5: Eu tenho uma coisa básica dentro de mim que é o samba. Que não vou deixar nunca, porque isso aí me dá toda a força para buscar os outros ritmos. Mas eu procuro misturar o samba com reggae, com funk, com soul, com blue. Quer dizer, com mil misturas, com mil sons, que, com coisas novas que a gente vai ouvindo. E no fim tem um resultado que na realidade nem eu mesmo sei definir que estilo que é, que ritmo que é. Eu sei que é dançante, é gostoso e a gente bota pra fora.
2: É, a gente bota pra fora essa mistura, né? Você falou aqui do seu início no samba, né? Mas isso foi sendo agregado aí a outro, né? Ao reggae, enfim, né? Que gerou esse estilo Lazo Matumbi, né? Às vezes a gente recebe aqui artista e a gente fala assim, ó, hoje em dia o pessoal não quer mais saber que gênero é, né? Ele toca o quê? Não, ele toca o
0: não,
2: que
0: meu
2: ele,
0: baterista, ele de vez em quando ele me surpreende, que eu falo assim, eu digo, velho, aquela levada ele lá pra assim, a levada Lazo Matumbi.
2: A levada Lazo Matumbi.
0: Eu falo, cara, desse de gaiatice. Ele falou, mas é. Porque assim, eu particularmente não sei definir até os dias de hoje.
2: Sim.
0: O que eu faço. Porque é uma mistura, porque eu vou assim, ó, você pensa no samba, você tá tocando instrumento, pensa no Ijexá, você pensa no soul. Aí os caras ficam assim, olhando, assim, maluquice de Lazo. Mas quando junta tudo, dá um resultado tão bonito, que aí o baterista fala assim, isso é Lazo, velho, é esse swing, é a sua cara. Eu digo, pois é, velho, e esse swing é legal pra gente fazer as pessoas dançarem e ao mesmo tempo pensarem e refletir. Porque se você fosse só o swing, o balanço pra alegria, você cai naquele mesmo lugar da vala do entretenimento. Uhum. Não, eu quero que a gente dance, balance, mas pense. Pense no seu semelhante, pense como a gente pode construir algo melhor, pense como a gente pode contribuir para esse país ser muito mais justo, mais igualitário. Eu sempre toco nessa tecla, porque eu acho que esse é o meu papel como missionário da minha ancestralidade. Esse é o meu papel e eu acho que cada vez que eu encontro alguém que diz assim, Lazo, depois que eu ouvi aquela sua música, eu fiz uma reflexão. Cara, é isso. A gente é muito mais. A gente é muito maior. A gente pode muito mais. A gente consegue. Isso é lindo, porque não é à toa. Uma vez eu perguntei a meu filho assim, ele foi pro carnaval, eu falei, ô filho, você ouve as músicas que tá tocando no carnaval? Ele, ouço. O que é que o cara canta? Ele, bom, meu pai, não sei não. Você tem certeza? Meu pai, pra falar a verdade, eu não ouço não, porque a gente tá empolgado em beijar, em tomar cervejinha, em curtir, não sei o quê. Pois é isso. Eu acho que a gente tem até tempo pra isso. Mas a gente tem que pensar em algo muito maior. Se a gente quer construir uma nação, uma verdadeira nação, a gente tem que pegar exatamente o patamar que foi criada essa nação, as raízes. Uhum. A gente não pode negar nossas raízes. Até porque quando você chega lá fora, a primeira pergunta é, where are you from? É. Aí você, oi? Não, eu sou, sim, e o que você está trazendo de lá do seu lugar? Se você não tiver isso, acabou, dançou, não tem pra onde correr. Uma vez eu me lembro que eu fui pra Los Angeles, e aí eu tava assim, os meninos estavam passando o som, aí quando eu saí que voltei, aí tô vendo o baterista lá, eu parei, e legal, pai, você tá tocando jazz? Ele falou, é. Eu digo, você é maluco? Disse, por que, Lázaro? Eu disse, você vem da Bahia e pra tocar jazz na terra dos caras do jazz? Você é louco? Disse, mas você queria o quê? Eu digo, toque samba, toque maracatu, toque jexá.
2: Se destaque, né, pelo
0: claro,
2: que é
0: claro,
1: leva a nossa identidade.
0: Claro, a sua identidade é tudo, aonde você estiver no mundo. E aliás, eu vou te dizer um negócio, nós temos algo diferente. Quem é da Bahia, quando tá lá fora, não diz que é brasileiro, não. Eu sou da Bahia. Uhum. Eu lembro quando eu tava trabalhando com o Jimmy Cliff, eu cantando, quando eu comecei a abrir a boca, vi alguém gritando lá, eu também sou da Bahia, porra! Eu falei, porra, bicho, que coisa linda. Isso é mágico, velho, isso é mágico. Não é eu sou brasileiro, eu também sou da Bahia. E a gente tem essa obrigação de manter a Bahia naquele patamar mais alto. Que eu acho que é por aí, né? Vamos nessa.
2: Maravilha. A gente tem mais. Bora fazer mais uma rodada aqui de mensagens, viu, Lazo? Porque tem muita gente participando. Vou começar aqui pela mensagem de Nilda. Ela diz aqui: Lazo é um cara muito consciente, voz linda e poderosa. Essa foi a mensagem de Nilda.
1: E olha o nosso querido ouvinte, Jorge Washington, aqui também.
0: Jorginho, meu irmão. Grande abraço, Jorginho.
1: Ele sempre ouve Multicultura, né? Ele mandou aqui: salve família do Multicultura, bela homenagem. Lazo é um patrimônio do Brasil. Sou fã incondicional. incondicional desse cara.
2: Aí, irmão. Nazaré tinha mandado mensagem antes, eu perguntei de que lado ela estava da plateia. Ela disse que ela estava do lado do Afoxé também, viu?
1: Que massa! Aqui também tem a participação de Rita. Ela botou: boa tarde, Muti. Diga pra Lazo que eu sou fãzona. Lazo é cultura. Então, um beijo pra você, maravilha. Rita.
0: Obrigado,
2: Rita. Pois é. Temos mensagem aqui também do nosso ouvinte. Ah, foi Pivete. Pivete é ótimo, né?
1: É.
2: Mas ele falou aqui: você é barril dobrado. É Danilo, né?
1: Danilo, lá de Boipeba.
0: É essa a linguagem.
2: Pois é, né? Entende, eu também sou da Bahia, então você é barril dobrado.
0: É essa a linguagem. Pô, vai farmar? Não, você é barril dobrado. É isso.
1: Tem muita gente aqui participando, não sei nem se a gente vai dar conta, né? Jair também deixou uma mensagem aqui, boa tarde pra gente. Ele botou: Lazo Matumbe é um homem de grande envergadura moral, artística e intelectual. Vida longa pro gigante Lazo. Ele é lá de Poções, né? No sudoeste baiano, ouvindo aqui a gente. Ele disse que tá sempre atento à programação dessa senhora emissora formativa e informativa. É isso aí. Obrigada.
2: Janete mandou aqui também: parabéns ao IRDEB pelo festival que impulsiona a cadeia produtiva da música na Bahia. Uhum. Mas o poder público precisa investir ainda mais na cultura, né? Ela falando aqui, até aproveitando a fala, né, de Lazo aqui, que ele falou com o governador, né? Então, ela falando sobre isso aqui: os fazedores são os verdadeiros operários da arte.
0: Exatamente.
2: Né?
0: Exatamente.
1: Temos também Samile participando, botou aqui: Lazo é orgulho baiano, suas músicas são verdadeiras fontes de relatos históricos que eu sempre utilizo para aprofundar o aprendizado da história do Brasil com minhas filhas. Gratidão por muito, que entrevista enriquecedora, nossa que ouvinte massa. Samile.
2: E Giovanni Taxista disse aqui: não tenho palavras para te definir, Lazo, tenho muito orgulho de você.
1: Todo mundo.
2: Valeu, Giovanni.
1: Tamar também
2: mensagem.
1: Botou pra Lazo e pra vocês pela homenagem. Ele botou palmas, né?
0: Legal.
1: Você canta com coração.
0: Disse aqui o nosso ouvinte, tá? Coração e alma.
2: Coração e alma. Vamos ouvir então outro trecho aqui,
1: Vamos ouvir outro registro, né?
2: Do nosso acervo. Agora a gente vai lá pra 1989. O programa é Gente Que É Da Gente, com Letícia Barbosa. Vamos ouvir. Isso foi em 1989, né?
0: Não,
2: quem é o Lazo hoje?
0: Isso, né? Porque eu tô falando do meu parceiro, que eu acabei de perdê-lo a semana passada. Então, assim, esse parceiro era o parceiro Gileno Félix, que era o parceiro de eu chegar com as ideias. E ele, como grande poeta, ele transformava todas essas ideias em poema, em poesia, em palavras. Escrevia de uma forma... Aliás, eu sou um sortudo, porque alguns parceiros que eu tenho conseguiram captar de verdade o que eu estava viajando, o que eu estava pensando, como eu estava sentindo, e me deu em resposta, como poesia, coisa assim maravilhosa. Tanto Gileno Félix, que acabou de partir, e Jorge Portugal também, que partiu. Então esses dois aí, Jorge Portugal, uma essência de captar as coisas que eu falava. Eu me lembro que a Alegria da Cidade, tudo surgiu com um desabafo, né? Eu estava indo para o Rio de Janeiro com ele, e eu tinha recém-chegado de São Paulo, porque eu participei das diretas como espectador lá em São Paulo. Eu fiquei tomado com aquilo. Digo: meu Deus, o Brasil está falando democracia já, direta já, rapaz. Aquilo que aconteceu lá em Salvador, nos anos 80, começo dos anos 80, com os blocos afros, trazendo a autoestima da comunidade negra, discutindo a questão social, racial, econômica, no carnaval, eu quero estar lá, eu quero voltar. E falei para um amigo meu: preciso voltar para Salvador. Aí um amigo meu deu risada. Você falou: você já mora aqui em São Paulo há 10 anos e quer voltar para Salvador? Eu digo: cara, isso que está acontecendo no Brasil vai resvalar lá em Salvador. Eu quero estar lá. Eu posso ser um grãozinho de areia, mas eu quero contribuir. E quando eu cheguei aqui, a música que estava tocando, fazendo sucesso, era Fricote. E me deixou muito angustiado, porque desqualificava a imagem da mulher negra. Aí eu lembro que, nessa viagem, eu fui no vidro de Jorge Portugal. Aliás, não foi nem um diálogo, foi um monólogo, né? Porque ele não falava nada. Só e eu só. Ele só falando pra cá. Mas eu falava muito. Ele. Certo. E depois.
2: Capitando a mensagem, exatamente. Né?
0: E depois dessa viagem, quando eu tava ali na Avenida 7, ele me encontrou e falou: parceiro, você lembra daquela conversa que a gente teve no avião? Eu digo: que conversa? Que conversa que a gente teve? Ele falou: aquela conversa que a gente teve. Eu digo: ô, Jorge, me perdoe, mas eu fui desabafando no seu ouvido. Eu não sei como é que você teve condições de ficar me ouvindo. Ele falou: não, ouvi com carinho e rolou isso aqui, ó. Aí quando ele me deu a letra de Alegria da Cidade, eu: uau! Cara, é isso mesmo? Ele falou: é. E você quer que eu ponha a música nisso? Ele falou: é. Eu digo: cara, esse cara tá brincando comigo, cara. Compõe pra Maria Bethânia, pros grandes artistas, e quer que eu bote música nisso? Ele falou: é. Tá bom. Como eu sempre tô ligado à minha ancestralidade, algo mágico aconteceu. Eu botei a letra na minha frente, peguei o violão e comecei a cantar. Se você me perguntar como é que tava saindo aquilo, eu não sei até hoje. Mas cantei a música inteira. Aí eu falei: poxa, que lindo. Aí tentei gravar num disco que eu tava fazendo, que era o disco que eu lancei em 88, Atrás do Pôr do Sol. Mas não consegui. E aí, logo após essa tentativa, minha irmã Margarete apareceu dizendo assim: meu irmão, tô gravando um disco pela Universal, alguma coisa assim, e tô precisando de música. Eu falei: ah, tem uma música que eu gostaria de botar na sua mão, mas eu não quero botar assim, aleatoriamente, não. Eu quero sentar com você e cantar pra lhe mostrar as nuances da música. Aí sentei com ela, cantei duas, três, quatro vezes, fui na casa dela, ela falou: legal, levou e gravou. Só teve um detalhe, que na época a gravadora tirou Sua Cor da Bahia e botou Sou o Som da Bahia. A gente ficou meio triste porque descaracterizou um pouquinho, mas eu falei: Jorge, não esquenta não. A música tem vida. E se ela ganhar vida, velho, isso aí é um simples detalhe. E não deu outra. Ela ganhou vida e tornou um sucesso na voz de Margarete. Todo mundo cantando. Inclusive, na época, eu fui trabalhar com o Jimmy Cliff nos anos 90. E eu lembro que quando a gente chegou aqui, essa música tava tocando, aí eu fui tocar num lugar, aí cantei a Liga da Cidade. Aí o cara olhou e falou assim: rapaz, você canta a música de Margarete bem pra caramba. Pois é, velho, eu canto mesmo, então tá tudo certo. E a música pegou essa
2: e
0: coisa.
2: E você que... agora tá cantando a versão original, né?
0: Claro, sim. Sempre cantei. E engraçado que, além de cantar a versão original, tinha um momento que eu percebia que quando eu chegava naquela parte, apesar de tanto não, tanta dor que nos invade, somos nós a alegria da cidade. Apesar de tanto não, tanta marginalidade, somos nós a alegria da cidade. Eu percebia alguns olhares, tipo: esse lugar que eu quero você, de circo e pão. Sabe aquele lugar que você faz assim? Fica aí sendo só, sendo a alegria da cidade. E aí parei de cantar, comecei a declamar.
2: Sim.
0: Comecei a declamar e no final dizia assim: apesar de tanto não, tanta dor que nos invade, somos nós a alegria da cidade. Apesar de tanto não, tanta marginalidade, somos nós a alegria da cidade. Apesar de tanto não, não, não, por enquanto, somos nós a alegria da cidade. Mas o nosso desejo é sermos donos dessa cidade, desse estado e desse país. Aí esse incômodo ficou durante muito tempo latejando em mim. Foi o dia que eu chamei Jorge Portugal e falei assim: irmão, preciso de uma outra pérola. Ele me olhou: a outra o quê? Uma outra pérola. Esse, que pérola? De si tá acontecendo isso. Mas eu não vejo. Pai, mas quem canta sou eu, caramba. Como é que você vai ver? Quem canta sou eu que percebo. Ele: tá bom. Aí demorou um tempo, ele falou assim: mas me diga uma coisa, o que que você quer? Eu digo: eu quero uma outra aula que possa ser dada de forma firme, mas que as pessoas não esqueçam. Tá bom. Aí um belo dia ele disse que ouviu o professor Hélio Santos falando sobre o dia seguinte, que era o dia 14. Aí caiu a ficha, ele mandou, e aí me ligou e falou assim: parceiro, aquela sua provocação tá pronta. Eu digo: é mesmo? Se é. Eu digo: não, beleza, manda aí pra mim. Ele mandou pra não sei o quê, e eu fiquei. Olhei a letra, reli. E tinha um negocinho que me incomodava, e falei: meu Deus, esse negócio não é o que eu quero falar. Aí chegou um dia, eu falei assim: ó, parceiro, é o seguinte, tem Tem uma frasezinha aqui, porque ele já tinha me cobrado. Nós fomos fazer um programa de rádio em Feira de Santana. Ele, na cara dura, me olhou sério no olho e falou assim: vem cá, você me cobrou aquela música, eu lhe dei. Já tem um ano essa música na sua, a letra na sua mão, e até agora não surgiu música nenhuma. Eu digo: tenha calma, peraí, é porque tem um negocinho ali que eu não concordo muito. Ele falou assim: nós somos parceiro, mude. Eu falei: agora você
2: agora
0: falou
2: sim,
0: minha
2: recebeu
0: língua.
2: A
0: agora você falou minha língua. E mudei, e rapidinho, eu gravei no telefone, e aí comecei a cantar pra ele de um lado, ele chorava, e eu chorava do outro lado. Bom.
2: Agora, 14 de maio, você falou sobre a alegria da cidade, que você começou a declamar, e 14 de maio também você declama, né?
0: Na realidade, um eu canto assim, a capela.
2: A capela, né?
0: O que eu percebo é que, como a gente é uma cidade muito festiva e que tem um batuque imenso, a gente às vezes deixa se levar pelo swing, pelo batuque, e não presta atenção ao que está sendo dito. Uhum. É aquilo que eu te falei de descobrir com meu filho. O que você está ouvindo? Não, meu pai, não estou nem... É isso. Então, assim, eu sou meio incomodado com isso. E aí teve um momento que um amigo meu, gente boa, Fabrício Mota, um historiador até, ele me convidou para fazer um show com a IFA em São Paulo. Aí ele falou assim: Márcio, eu posso lhe pedir um negócio? Eu digo: o que é? Essa letra, ela é muito forte. Eu não gostaria logo de botar a banda para tocar, não. Eu gostaria que você cantasse a capela e depois você botasse a banda. Tudo bem? Eu digo: pô, Fabrício, a ideia é boa. Uhum. Aí entrei no palco, tinha um canhão em mim, o palco todo escuro. Eu comecei a cantar a capela. E aí percebi que as pessoas ficavam, tipo, sabe, se arrepiando. Tipo: rapaz, isso é muito sério. Depois que a banda entrou, as pessoas vieram falar pra mim assim: cara, que coisa linda. Como sua voz penetra na gente, como se fosse algo pontiagudo, mas dizendo uma verdade que é muito... Eu falei: pô, que interessante. Aí eu comecei a fazer.
2: Bate pra depois o pessoal começar a mandar junto, né?
0: Exatamente.
2: A gente pode ouvir então a capela aqui?
0: Claro, claro, então, claro.
1: Bora pra gente finalizar, né? Fechar esse programa com chave de ouro.
0: Diz mais ou menos assim: no dia 14 de maio eu saí por aí, não tinha trabalho nem casa nem pra onde ir, levando a senzala na alma subi a favela, pensando em um dia descer, mas eu nunca desci. Zanzei zonzo em todas as zonas da grande agonia. Um dia com fome, no outro sem o que comer. Sem nome, sem identidade, sem fotografia. O mundo me olhava, mas ninguém queria me ver. No dia 14 de maio ninguém me deu bola, e eu tive que ser bom de bola pra sobreviver. Nenhuma lição, não havia lugar na escola. Pensaram que poderiam me fazer perder, mas minha alma resiste, o meu corpo é de luta. Eu sei o que é bom, e o que é bom também deve ser meu. A coisa mais certa tem que ser a coisa mais justa. Eu sou o que sou, pois agora eu sei quem sou eu. Será que deu pra entender a mensagem? Se ligue no Ilê Aiê. Se ligue no Ilê Aiê, agora que você me vê, repare como é belo ver nosso povo lindo. Repare que é o maior prazer, bom pra mim, bom pra você, estou de olho aberto. Olha, moço, fique esperto que eu não sou menino. Olha, moço, fique esperto que eu não sou menino. Olha, moço, fique esperto que eu não sou menino. Isso é um toque muito importante, porque a gente vai viver a eleição agora. Se vocês não ficarem de olho aberto e de olho muito atento a tudo que está acontecendo, a gente vai dançar. E aí depois não tem reclamação, porque o bicho já pegou e a gente já foi. Então é necessário essa reflexão agora, nesse momento, para quando você votar, votar certinho e a gente ficar feliz. por mais 4 anos. Vamos nessa? Tamo junto.
2: Ó. Que luxo, aê, viu? A gente aqui no estúdio ouvindo Lazo Matumbi.
1: Vivo! Lazo Matumbi, homenageado da 24ª edição do Festival de Música Educadora FM. Lazo, muito obrigado pela sua participação, por essa belíssima entrevista aqui. Hoje o Multicultura também te homenageou, porque foi todo de Lazo Matumbi aqui com a gente.
0: Que agradeço,
1: que
0: porque o presente é duplo, né? Multicultura, show na sexta-feira lindo, homenagem do festival. Olha, eu vou te dizer um negócio. Eu sou o ariano agraciado.
2: Dá tempo da gente falar mais umas mensagens aqui, Liz? Porque tem muita gente participando, né? Jane mandou aqui, ó. Sempre que encontro com um grande cantor e compositor Lazo, no Barana, Bar Diana, né? Uma amiga de infância dele, faz questão de reverenciá-lo e tirar uma foto para publicá-la em redes sociais. Em minhas aulas, suas canções sempre estão presentes juntamente com sua mensagem e história, porque é muito importante também mostrar a nossa cor. Essa foi a mensagem de Jane.
1: E Rafaela botou aqui a música 14 de maio, já acordo com ela na mente. Quem mais também, Alberto?
2: Lazo Matumbi não faz apenas música, ele entrega verdade, identidade, uma energia que contagia do começo ao fim. Alberto, Beto mandou aqui pra gente. Obrigada também, Beto, pela sua mensagem.
1: Beto lá de Alagoinhas, né? Ouvindo também aqui a educadora. Obrigada, Beto. Quem mais tá aí aqui? O Itamar a gente já falou, né? Então pronto. Muita
2: todo
1: gente
2: mundo aqui dizendo que Lazo canta com o coração. Muito bem, muito obrigada.
0: Então, família, o recado é o seguinte: o Festival da Educadora tá aí. E esse ano vai ser porradão. Então, assim, e se inscrevam, façam suas músicas. Galera que foi pro show sexta-feira, vamos encher no dia 29, vamos entupir aquela coxa, porque eu quero ver aquela coxa linda pro festival e pra gente cantar pra vocês em grande estilo, do jeito que a gente gosta.
2: Muito bem, não foi um convite, não foi uma convocação.
0: Mas a onda é essa, é convocar, exatamente.
2: Muito obrigada, Lazo.
0: Obrigado a vocês.

0: meio-dia e 59 minutos, o especial das 6 desta segunda-feira traz a cantora e compositora Manuela Rodrigues apresentando as vencedoras do Festival de Música Educadora FM, que aconteceu lá em 2010 e teve 713 fonogramas inscritos. Antes de fazer parte da comissão julgadora, artistas também, né? Essa artista já havia participado de edições anteriores, inclusive conquistado o prêmio de melhor música com letra.
1: E no oitavo festival, Manuela dividiu a bancada de jurados com Tom Tavares, Luciano Aguiar, Cristina Casalta e Luciano Caroso. Juntos, eles selecionaram as 50 músicas que entraram na programação da rádio. Das classificadas, foram escolhidas 14 finalistas e, na sequência, as 5 vencedoras. Neste programa, Manuela Rodrigues também comenta as experiências como concorrente e jurada. A produção é de Juliana Dias.
0: E é o som do especial das 6 de hoje que a gente se despede de todos vocês ouvintes. Muito obrigado pela parceria, pela companhia aqui nesse Multicultura de segunda-feira. Queria agradecer ainda a Maíli Oliveira, que fez a operação de áudio. Claro, minha parceira de bancada, Thaís Seixas. Valeu, Thay.
1: Valeu, Lizy Lobo. Obrigada a todos os ouvintes. Obrigada a Mariana Freire, que fez aqui a produção de estúdio. A Bruno Chagas nas redes sociais. A Lazo Matumbi, a Flávio Gonçalves, a todo mundo. Amanhã tem mais Multicultura, hein? A partir do meio-dia. E você segue agora na boa companhia de Moacir Mota.

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5: Salve, salve! Tarde de segunda-feira, dia 27 de julho de 2026. Seja sempre muito bem-vindo, bem-vinda a 107.5. Eu sou o Moacir Mota e apresento para você a partir de agora o programa Toca Aí, programa que você ouvinte faz através do nosso WhatsApp, que é o 999-64-1908. Você manda uma mensagem de áudio com seu nome. Qual bairro e cidade que você fala, se você quiser, fique à vontade de dedicar para alguém, tá bom? 999-64-1908, de segunda a sexta, 1 da tarde, tem Toca Aí para você, aqui na 107.5. Primeiro pedido da tarde, a gente atende. Deixa eu ver aqui onde é que tá. Mamou Inabalável do Skank, é a Débora de Brotas. Débora, boa tarde, seja bem-vinda, obrigado por sua participação. Tá aí. Skank, Balada do Amor Inabalável.

programa do Caiu, pedido da nossa ouvinte moradora de Piatã, Morgana. Tudo bom, Morgana? Seja bem-vinda. Morgana pediu Rich, A Mulher Invisível. Teve também o pedido da Neide. Neide, boa tarde. Neide mora aqui perto da gente, na Federação. Paulinho Mosca, na canção Mobile, no Furacão. Esse é o programa Toca Aí, que vai ao ar de segunda a sexta. Seu pedido chega pelo 999-64-1908. Mensagem de áudio de no máximo 15 segundos, tá bom? Com seu nome, qual bairro e cidade que você fala, se você quiser, fique à vontade, dedica para alguém. 1h20. Agora tem Pepeu Gomes e Baby do Brasil fazendo música Jogando Bola, de Pepeu e Baby. É o pedido do Julival, lá da Jaqueira do Carneiro. Julival, bem-vindo, boa tarde, boa semana para você. 1h20, vamos ouvir então, Pepeu e Baby.

0: de família linda educadora, Giovanni Taxista. Hoje eu quero ouvir Giovanni Teixeira em O Ouro Afunda no Mar. Então toca aí, por favor.
1: Ei, esse é Filipinho, meu diretor. Ah, velho, parece até que tá Santo Amaro ele. Boa, ele é o Zinho, chegou, gostei, meu irmão. Paulinho, isso aqui parece uma carta, meu irmão. E é do futuro, viu? Ederaldo, licença, muito obrigado por tudo.

0: porque se tivesse o vinho, a gente estava...
1: Não,
0: não, é brincadeira, é brincadeira. A gente não toma vinho.
2: Tá brincando.

Essa é uma homenagem que o nosso ouvinte morador do Cabulo, Antônio Batista, faz a Mick Jagger, completando 83 anos, na canção Rolling Stones, Like a Rolling Stone. A canção do Bob Dylan, um pedido do Antônio Batista, que mora no Cabulo. Teve também o pedido do Carlos Pimenta, aqui de Salvador. Carlos dedicou Eu Quero Apenas, de Roberto Carlos, a Jacipita e também a Giovanni Taxista. E Giovanni Taxista pediu Giovanni Cidreira, O Ouro e a Madeira, um clássico do Aderaldo Gentil. Pessoal, obrigado pela participação de vocês no Toca Aí de hoje. A gente volta amanhã. Seu pedido pelo 999-64-1908. Uma ótima tarde, mas continue ligado na Educadora. Vem aí a Sonosfera com o melhor da música popular brasileira para você.

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9: Para você, uma ótima tarde, um bom início de semana, 1:41. A gente abre a Sonosfera da Tarde com Caetano Veloso. Um canto de axé para o bloco do Ilê, de Caetano.

Educadora Virgínia Rosa Mirage do Porto de Lenine, Braulio Tavares, o Grupo Ofá com Lazo Matumbi, a Jagunã Bauaô e Zé Manuel, a do pé, o Baloaê de Zé Manuel. 4 minutos para as 2 horas, a gente ouve Saulo Duarte, a unidade dos olhos em diante, de Saulo Duarte.

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1: Uma ótima tarde de segunda-feira para você, bom início de semana, eu sou o Moacir Mota, ficamos juntos até as 16h e a gente retoma a Sonosfera ouvindo João Donato, Xangô, de Bahia, de João Donato e Rubem Confete.

Educador e Baiana System com Samba de Lata de Tijuazu, Redoma de Russo Passapuço, Cabocage com a participação de Funiô de Águas Belas, Coco Funiô, Caboclo de Cobre. A gente ouve agora Gal Costa, Bahia de Todas as Contas, de Gilberto Gil, 2:13.

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1: Para você uma boa semana, tranquila e produtiva, agora 2:30. Loborges, todo prazer, de Lu e Ronaldo Bastos.

Educadores, som do Atom, porque a trupe poligodélica El Amanecer, de Fatel, Graviola e o Lixo Polifônico, outro modo, de José Luiz Braga. 12h46, olha, quinta-feira, dia 30 de julho, a cantora e compositora Ângela Veloso se apresenta no projeto Quinta Brasileira, levando música popular e jazz ao centro de Salvador. O show da Ângela acontece no Velho Espanha, que fica nos Barris, às 19h de quinta-feira, 30 de julho. E a gente ouve agora Andrés Muratori, Festejo de Luna, de Andrés Muratori.

Essa é a cantora Josiara, apreciação. A composição é de Josiara. Teve Jussara Massal de Siba, Vi de Relance a Coroa. Agora, dois minutos para as 3 horas.

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5: Para você, uma ótima tarde, um bom início de semana. Seja sempre muito bem-vindo, bem-vinda a 107.5, pontualmente 3 horas. E a gente abre essa nova hora com Rita Lee, Doce Vampiro.

tarde da educadora Tulipa Ruiz, do Amor de Tulipa, Baiana System com Lazo Matumbi e Calundô, de Marcelo Felipe Cartacho e Russo Passa Pulso. Teve a Karina Burr, Não Me Ame Tanto, de Karina. Olha, amanhã, dia 28 de julho, a banda Negros Tambores se apresenta no projeto Terça Nagô, no Só Shape Tabacaria, que fica no Rio Vermelho. 9 da noite tem a apresentação da banda Negros Tambores, amanhã, 28 de julho. 3h18, Zezé Mota, de Luiz Melodia, Magrelinha.

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1: Educador Perotá Xingó, Inês de Maria Dolores, Mateus Zing, Pombo Cego de Mateus e Cidadão Instigado, Ovelhinhas de Fernando Catatal, 3:31.

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Esse encontro da Josiara com Juliana Linhares na canção do Duval Lelis, Não Tem Lua. Com a banda Merlot, você ouviu A Gente Não É Assim. A canção faz parte do primeiro trabalho do grupo Soteropolitano, o álbum Cinema, que é promovido pelo selo Educadora FM. 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Agora 13h47, Coladeira, Luz de Iaiá, de José Eduardo.

0: Educadores Serena Assunção, com a participação da cantora baiana Xênia França e Gilberto Martins, Oxum, de Serena Assunção. A Orquestra Afro-Sinfônica Espiritual de Matheus Aleluia e Uberaté Marques e Tiganá Santana, Pães de Bote de Tiganá Santana. Obrigado pela sua audiência. Eu sou o Moacir Mota, eu volto amanhã às 9:30 da manhã. Daqui a pouquinho tem a boa comunicação de Luciana Lucena e a gente se encontra amanhã. Tchau, tchau.
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Muito boa tarde para você que sintoniza 107.5 Educadora FM, a sua rádio pública da Bahia. Tudo bem com você? Eu sou a Luciana Lucena, chegando para a gente curtir Sonosfera, música boa, sempre aqui na Educadora 107.5. Então a gente vai seguindo até às 7 da noite com a Sonosfera, que traz Sérgio Mendes, Fato Consumado, música de Djavan.

Você curtindo aqui com a gente a Sonosfera nessa tarde de segunda-feira e que trouxe Chico César na autoral Beleza Mano. Teve também a banda Fogo Pagou com Boca de Peixe e ainda Paula Lima cantando É Isso Aí, música de Sidney Miller. Agora 4 horas 20 minutos e vamos para a dica musical para você. Dia 2 de agosto, domingo, tem Jonga Lima que se apresenta com o show Miltons de Amor, um tributo a Milton Nascimento. Acontece na varanda do SESI, no Rio Vermelho, às 5 da tarde.

fica a dica para você que quer curtir boa música aqui em Salvador. 4h20, Sonosfera, seguindo com Fafá de Belém, Raça de Milton Nascimento e Fernando Brant.

Você curtiu De Cabo Verde, Dino de Santiago e Lued Luna cantando Ó Bahia, de Claudino Pereira e Lued Luna. Essa é uma música que você ouve e confere no Lusofonia, por exemplo, que é um programa aqui da Educadora, que no final de semana faz aquela viagem pelos países de língua portuguesa e que você curte todo domingo às 6 da tarde. Mas nesse bloco você ainda curtiu Aline Lobo com a autoral Andar Descalço, música que participou do Festival da Educadora de 2020, e Seu Mar com Dante Rosetti na música Achou. Vamos no intervalo rapidinho, eu volto já.

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2: 4h37, semana começando, tarde correndo e Sonosfera no ar. Por isso que a gente segue com a Ayase na primeira manhã e Canto de Partida. As músicas são de Alceu e de Ayase, respectivamente.

0: Essa foi Neila Kadi cantando Apetite, dela e de Monique Nascimento. Teve também Isaar com Te Camara Chip, de Isaar França. E agora são 4 horas 49 minutos. E você que curte arte, cultura e informação, você não pode deixar de estar aqui com a gente no Multicultura, sintonizando 107.5. Multicultura vai ao ar de segunda a sexta ao meio-dia. Agora 4 horas 49 minutos e a gente segue a Sonosfera com Maira Andrade cantando Joana, de Cacá Barbosa e Alê Siqueira.
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Essa é a interpretação rasgada de Elza Soares, inconfundível, Maria da Vila Matilde, música de Douglas Germano, ainda Suede Nunes na autoral Eixo, e do Rio Grande do Norte, Juliana Linhares, trouxe a participação de Zé Cabaleiro na música Meu Amor, afinal de contas, uma parceria dos dois. E a gente vai no intervalo rapidinho, eu volto já já.

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1: Confira a hora com a gente, 5 horas, 5 minutos, e você continua sintonizando aqui comigo, 107.5. Mas você também pode baixar nosso aplicativo, que é o Educador FM 107.5. Baixa aí no seu celular bem rapidinho e você acompanha a nossa programação de onde quer que você vá. Agora a gente segue com Nara Couto cantando Diplomacia, samba de Batatinha e Jota Luna.

Esse é o som de uma glória, a vida é uma aventura, de Thiago Oliveira. Ainda Lívia Neri cantou Garota Multicor de Lívia e Goma Laca.

com o Russo Passapusso em Batuque, uma composição de domínio público que você curte aqui na Sonosfera. Agora 5 horas 21 minutos e vamos para mais dica musical para você que está aqui em Salvador. Terça-feira, amanhã, 28 de julho, tem Negros Tambores, que se apresenta no projeto Terça Nagô, no Só Shape Tabacaria, no Rio Vermelho, às 9 da noite. Anotou? Vá conferir. Vamos seguindo a Sonosfera com Xande de Pilares, música de Caetano Veloso, Diamante Verdadeiro.

0: Aqui na Sonosfera, Bruna Barreto cantando Divã, música que participou do Festival da Educadora de 2018 e é uma composição autoral. Antes teve Válido Até na canção Ela É, de Zé Quaresma.
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1: E agora são 5:36 e a Sonosfera vai seguindo com Caetano Veloso, que canta Rock in Raul de Caetano.

0: E aqui na Sonosfera você curtiu comigo Móveis Coloniais de Acaju, O Tempo. E antes a gente conferiu o encontro da banda Merlot com o músico Zepeto e o grupo Ivan Motosserra Surf Trash em uma canção assinada por eles, Psicotropicano. Esta é a única faixa instrumental do trabalho de estreia da banda Merlot, o álbum Cinema, e que tem a promoção do selo Educador FM Independente. Os músicos Ariel Ritzi e o Faustino Menezes, integrantes do grupo, falam sobre o disco no especial das 6 desta quinta-feira, às 6:30 da noite. Você confere com a gente. E agora são 5:49. A gente segue com Vasco Ribeiro e os Clandestinos, Vida de Cão, a música de Vasco Ribeiro.
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0: Titãs, pra você matando a saudade com Sonífera Ilha, Branco Melo, Marcelo Fromer e Tony Bellotto são os autores. Meus amigos estão velhos, cantaram Nunca Me Lembro, uma composição da banda Ivado com Melhor dele e de Adriano Siri. 6:01, vamos pro intervalo, eu já volto.
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6: E agora já são 6:04. Eu sempre digo que quando a gente ouve música boa, o tempo voa. E é por isso que a gente vai seguindo a Sonosfera com Tony Tornado cantando Sou Negro, música de Tony Tornado.

Essa foi Larissa Luz com Lá Vem os Homens, de Las Matumbis de Leno Félix. Teve Prada Rum com Gabi Guedes, cantando Peregrino de Felipe Guedes e Gabi. Aláfia com Peregrino de música O Que Ocala de Lucas Cirilo. Agora 6:21. 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Você pede a sua música, a gente bota pra tocar. É só você falar no WhatsApp com a gente no 719-9964-1908. 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

Mensagem de texto, de áudio, bem rapidinho, diz seu nome, pede a música e curte o Toca Aí de segunda a sexta, 1h da tarde, com reprise nos finais de semana. Vamos seguindo então, 6h22 com Virgínia Rodrigues, ela canta Elegibô, de Rei Zulu, Itamar Tropicália.

0: que na sua sonosfera você curtiu Panteras Negras, música de Aline Santana, interpretada por Nzinga no Festival da Educadora de 2018. Teve Mônica Feijó cantando autoral Samba Não Demora. E daqui a pouquinho, depois do intervalo, você fica com a série Festival Educadora, que vai destacar as músicas vencedoras da 8ª edição do concurso, que aconteceu em 2010. Eu sou Luciana Lucena, deixo aquele beijo para você. A gente se encontra amanhã às 16h. Até lá, um beijo grande, fica com a gente.
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Olá, você que está na sintonia da Educadora FM. Eu sou Manuela Rodrigues, cantora, compositora, instrumentista e professora de canto. E estou aqui hoje no Especial das Seis para apresentar mais uma edição da série Festival Educadora. Esse festival que foi tão importante na minha construção de carreira. Eu pude participar de muitas edições, venci numa delas com a canção Neurose. E o Especial das Seis vem celebrar a trajetória desse concurso musical tão importante para a cena da Bahia. E no programa de hoje vou apresentar as canções vencedoras na edição do festival que ocorreu em 2010, ano em que fiz parte da comissão julgadora. Para começar, vamos conferir a cantora, compositora e também professora de canto, Janaína Carvalho, vencedora da categoria Melhor Intérprete Vocal, com a gravação de Elise e O Mensageiro dos Ventos, de Marquinho Carvalho.

Olá, tô eu aqui de volta para falar um pouquinho sobre a 8ª edição do Festival da Educadora FM, que ocorreu no ano de 2010. Foram 713 canções escritas e a comissão julgadora era formada por mim, Manuela Rodrigues, Tom Tavares, Luciano Aguiar, Cristina Casalta e Luciano Caruso. A gente selecionou inicialmente as 50 canções que tocariam na rádio, as 14 finalistas e as vencedoras. Participar de uma comissão julgadora é sempre um desafio. Eu lembro que a gente discutiu bastante, divergiu, concordou e chegou a um resultado que a gente gostou, no fim das contas, que foi muito bom. E agora, a gente vai ficar com o vencedor na categoria Melhor Arranjo, o músico Dodô Mitoso com a canção Curubi.

E antes de encerrar o programa de hoje, eu quero falar um pouquinho como foi a cerimônia de premiação da 8ª edição do festival, que teve como homenageado Ederaldo Gentil. Na cerimônia, uma banda formada pela dupla 2 em 1 e convidados acompanharam no palco do Teatro IRDEB Valmir Lima, Edil Pacheco, Nelson Rufino, Rony Jorge e Clécia Queiroz, que interpretaram o sucesso do homenageado. Denise Gentil, irmã do músico, recebeu o troféu homenagem. Encerrando o especial das 6 de hoje, fique agora com o vencedor da categoria Melhor Intérprete Instrumental, o saxofonista e maestro iraraense Nivaldo Cirqueira, na autoral Tocando com Amigos. E na sequência, vamos ouvir o músico de Ubaíra, Gilton de la Sela, com a autoral Nação Indígena, que levou o prêmio de Melhor Música com Letra.

0: Esse foi o especial das 6 comigo, Manuela Rodrigues, cantora e compositora, e eu estive aqui no programa apresentando a 8ª edição da série Festival Educadora, realizada em 2010 e que eu fiz parte da comissão julgadora.
1: Contando com a produção de Juliana Dias, o especial das 6 de hoje, com a série Festival Educadora, está terminando. A próxima edição vai destacar as músicas vencedoras do 9º festival realizado em 2011. Comente, curta e siga a Educador FM nas redes sociais para ficar por dentro das atrações do programa. Aproveite para acessar o site educadorfm.ba.gov.br e baixe também o nosso aplicativo, que é compatível com os sistemas iOS e Android. Eu sou Leto Vieira, obrigado pela companhia e até o nosso próximo encontro.

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1: Em Brasília, 19 horas.
0: Está no ar a Voz do Brasil. 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
2: Olá, boa noite.
1: Boa noite para você que nos acompanha em todo o país.
2: Segunda-feira, 27 de julho de 2026.
1: Vamos aos destaques do dia.
2: Estatuto da Igualdade Racial completa 16 anos.
1: Um marco legal no fornecimento de direitos e geração de oportunidades.
2: E quem conversa com a gente sobre os avanços da lei é Bárbara Oliveira, secretária executiva do Ministério da Igualdade Racial.
3: O estatuto, ele fez um processo de trazer como responsabilidade para o Estado brasileiro a obrigação de enfrentar o racismo nas suas políticas, nas suas ações.
1: Proteção no ar.
2: Na hora de escolher o que as crianças assistem e jogam, a classificação indicativa é a maior aliada de pais irresponsáveis.
4: A classificação indicativa leva em conta se a produção exibe cenas de violência, se há conteúdo sexual ou de nudez, ou se faz uso ou referência a drogas lícitas e ilícitas.
1: Cultura.
2: Teatro Amazonas em Manaus e o Teatro da Paz em Belém são reconhecidos como patrimônio cultural do mundo. Luana Karen.
5: Os teatros passam a figurar juntos na lista do patrimônio mundial cultural da Unesco, com o nome Teatros da Amazônia.
1: Hoje na apresentação da Voz do Brasil, Marina Jungmann e Luciano Seixas.
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1: Brasil e Coreia do Sul assinaram 5 memorandos de cooperação nas áreas de educação, energia, tecnologia industrial, atividades espaciais e esportes.
2: Os documentos foram assinados durante a visita do presidente sul-coreano Lee Jae-myung ao Brasil.
1: Os dois países vão fortalecer a cooperação em atividades espaciais pacíficas, biocombustíveis e energia limpa, intercâmbio entre universidades e atletas e incentivo à pesquisa e inovação.
2: Brasil e Coreia do Sul também tomaram as negociações para um acordo comercial entre o país asiático e o Mercosul.
1: Em 2025, o intercâmbio comercial entre os dois países chegou a 11 bilhões de dólares. O Brasil também abriga a maior comunidade coreana na América Latina.
2: Campanha Julho Verde chama a atenção para a importância do diagnóstico precoce do câncer de cabeça e pescoço.
1: Feridas na boca que não cicatrizam, rouquidão persistente e caroços no pescoço são alguns dos sinais que não devem ser ignorados.
2: Saiba como prevenir a doença na reportagem.
6: Uma ferida na boca que não cicatriza, rouquidão prolongada ou um caroço no pescoço. Sintomas que muitas vezes são ignorados, mas que podem ser sinais de alerta para o câncer de cabeça e pescoço. Foi o que aconteceu com a aposentada Karina Oliveira Souto, de Brasília. Hoje, em tratamento, ela transforma a própria experiência em um alerta para que outras pessoas não adiem a procura por atendimento.
7: O câncer não espera. Hoje, quanto mais você descobrir esse diagnóstico, mais rápido, melhor sua chance de cura.
6: Segundo o INCA, o Instituto Nacional de Câncer, o Brasil deve registrar mais de 780 mil novos casos de câncer por ano até 2028. Desse total, cerca de 40 mil serão de câncer de cabeça e pescoço. O problema é que a maioria ainda é diagnosticada tardiamente. E é justamente para mudar essa realidade que a campanha Julho Verde reforça um alerta. Identificar os sintomas cedo pode aumentar a chances de cura. O câncer de cabeça e pescoço reúne tumores que atingem regiões como boca, garganta, laringe, nariz, tireoide e pele da face e do pescoço. Entre os principais fatores de risco estão o tabagismo, o consumo de bebidas alcoólicas e a infecção persistente pelo HPV. Quando descoberto precocemente, as chances de sucesso do tratamento aumentam e o risco de sequelas diminui, explica Isabela Costa Santos, chefe substituto do setor de cirurgia de cabeça e pescoço do INCA.
8: É importante a gente entender que quanto mais cedo essa doença é diagnosticada, melhores são os resultados. Em qualquer lugar do mundo, se você pode tratar um tumor no estágio inicial, nós estamos falando de índices de cura muito melhores, né? E altos.
6: A prevenção passa por hábitos saudáveis, alimentação equilibrada, higiene bucal, prática de atividade física, proteção contra o sol e vacinação contra o HPV, oferecida pelo SUS para crianças e adolescentes na faixa indicada pelo Programa Nacional de Imunizações. E a vacinação é um grande aliado no combate à doença, destaca o secretário de Atenção Especializada à Saúde do Ministério da Saúde, Mozart Júlio Tabosa Salles.
9: Então, a vacinação contra HPV é fundamental para a prevenção do câncer de cabeça e pescoço, fundamental das doenças laringeais. Precisamos trabalhar isso e fazer de maneira muito efetiva. E isso é fundamental. O Brasil já tem hoje 82, 83% de cobertura entre as meninas, cerca de 60%, um pouco mais, um pouco menos entre os meninos. Precisamos subir mais o patamar de cobertura entre os homens para que a gente possa chegar naquilo que é ideal.
6: Ao perceber sintomas persistentes, como feridas na boca que não cicatrizam, rouquidão prolongada, dificuldade para engolir ou caroços no pescoço, a orientação é procurar a unidade básica de saúde mais próxima. Se houver necessidade, o paciente é encaminhado para exames e atendimento especializado. Reportagem Pablo Mundim.
1: E o Ministério da Saúde publicou portaria que define os 18 medicamentos oncológicos considerados de altíssimo custo para oferta no Sistema Único de Saúde.
2: A relação abrange fármacos para tratamento de diversos tipos de câncer, como o de mama, pulmão, gástrico, ovário, medula óssea e a leucemia.
1: A medida determina a forma como o medicamento será apresentado e os critérios analisados para definição de altíssimo custo.
2: A estratégia prioriza a economia em escala e a garantia de acesso aos medicamentos já incorporados pela Comissão Nacional de Incorporação de Tecnologias no Sistema Único de Saúde.
1: Julho é um mês com datas importantes para a luta racial no Brasil.
2: No último sábado, dia 25, foi comemorado o Dia Internacional da Mulher Negra, Latino-Americana e Caribenha.
1: E no dia 20, o Estatuto da Igualdade Racial completou 16 anos.
2: O Estatuto estabeleceu em lei uma série de diretrizes para a condução das políticas públicas de combate ao racismo e de redução das desigualdades raciais no país.
1: E hoje nós conversamos mais cedo com a secretária executiva do Ministério da Igualdade Racial, Bárbara Oliveira Souza, sobre esse marco. Vamos acompanhar.
2: Olá, secretária, bem-vinda à Voz do Brasil. Olha, a gente queria começar então falando do Estatuto da Igualdade Racial, que está completando 16 anos, e queria que a senhora trouxesse para a gente então quais são os principais avanços desde a criação da lei, o que, que ela trouxe aí de inovação.
10: Não, perfeito. Bom, o Estatuto da Igualdade Racial é uma grande conquista nossa, né? Que está completando agora em julho 16 anos de vigência. Então, com muita alegria, Mariana Jungmann e Luciano Seixas, nós do Ministério da Igualdade Racial agradecemos muito por esse convite para dialogar sobre esse marco fundamental para a política de igualdade racial do Brasil. E o Estatuto, ele fez um processo de trazer como responsabilidade para o Estado brasileiro a obrigação de enfrentar o racismo nas suas políticas, nas suas ações. E conseguiu construir base sólida para que a gente tivesse um processo de amadurecimento das ações afirmativas nas universidades e na educação superior, como hoje temos, e temos diversos avanços, né, a partir dessa lei. Como temos também as ações afirmativas nos concursos públicos, que também tem gerado muito resultado, além de políticas públicas transversais na saúde, na educação, na cultura, no trabalho e na moradia, para, de fato, superar o racismo estrutural e promover a igualdade racial no Brasil, que é algo tão central. A gente tem alguns resultados, estamos falando da lei de cotas, como, por exemplo, uma ampla presença hoje de estudantes negros e negras nas universidades. São mais de 4 milhões de estudantes que ocupam universidades públicas e privadas no Brasil. Isso é um avanço se a gente pensa os dados estatísticos em relação aos anos 2000, né? Quando apenas 2% da população negra estava na universidade.
1: Bom, secretária, a senhora citou aí as questões de cotas, vale para a educação, vale também para o trabalho. Na verdade, o Estatuto da Igualdade Racial reúne direitos em diversas áreas, né? Educação, trabalho, também saúde, na cultura. Na prática, como é que ele impacta a vida da população brasileira?
10: Não, perfeito. O Estatuto, ele orienta as políticas de igualdade racial e traz alguns aspectos que são centrais para a forma como a gente se organiza no governo federal e também em articulação com governos estaduais e municipais para implementar essa política. E traz alguns princípios, como, por exemplo, da transversalidade. Então, ele prevê essa articulação com os vários ministérios que executam ações voltadas para a igualdade racial e para a superação do racismo.
2: A gente está falando aí de 16 anos da construção dessa política. A senhora mencionou políticas afirmativas também, mas apesar disso a gente ainda continua precisando trabalhar em torno da redução das desigualdades raciais, né, que são uma realidade no país. Quais são os maiores desafios que a senhora considera para que os direitos previstos no Estatuto realmente se tornem uma realidade e se tornem presentes mesmo?
10: Essa pergunta, Mariana, agradeço muito. Eu acho que ela é chave para a gente avaliar o porquê que a política de igualdade racial ainda é muito importante no Brasil hoje. A gente tem avanços fundamentais em marcos legais, temos uma política nacional estruturada, temos o Sistema Nacional de Promoção da Igualdade Racial, que leva essa política para governos estaduais e municipais, mas uma conquista, inclusive, do Estatuto da Igualdade Racial. É ele quem cria o SUS, né, o nosso SUS da Igualdade Racial, que é o SINAPIR, e que hoje está presente nos 27 estados da federação e em quase 500 municípios. Vou começar por esse ponto, porque é um ponto que demonstra avanço, mas demonstra também desafio, né, que é o foco da sua pergunta, e por que que é importante a gente avançar nisso. É fundamental que a gente busque incrementar e capilarizar cada vez mais essa política e avançar em mais estados e municípios. Está em curso foi julgada, né, e está em curso a elaboração da resposta a ela, a DPF Vidas Negras, a DPF 973, que obriga o governo federal a atualizar o segundo Plano Nacional de Promoção da Igualdade Racial. A gente vem trabalhando nisso ativamente. E, obviamente, a gente vem também destacando a importância de que estados e municípios também sejam envolvidos nessa obrigação de fazer dessa ação, pela importância da gente federalizar essa política. Então, é um desafio que a gente ainda tem, temos um avanço importante, estamos nos 27 estados, mas precisamos, de fato, avançar e capilarizar essa política no Brasil. Outro ponto é que os dados socioeconômicos, de segurança pública, são muitas as dimensões que ainda demonstram que, mesmo tendo avançado muitíssimo, e de fato há na história, né, ao longo da história, um incremento importante na política de igualdade racial no Brasil, é possível a gente avaliar que ainda há muito o que fazer. E os dados que foram publicados recentemente do Fórum Brasileiro de Segurança Pública e do Atlas da Violência, por exemplo, pegando apenas um aspecto, demonstram a relevância da gente avançar na política de igualdade racial para enfrentar esse racismo que toca a vida das pessoas, que toca o cotidiano das pessoas. 83% das vítimas de morte decorrentes de intervenções policiais no Brasil são pessoas negras. E o jovem negro tem 3 vezes mais chance de ser vítima de homicídio no Brasil do que o jovem não negro. Então, essa inequidade tão presente nas famílias, nas mães, né, ela precisa ser enfrentada. E esse enfrentamento, ele também tem algo estruturante para guiar a nossa política de igualdade racial. O Estatuto da Igualdade Racial, ele fortalece isso, e obviamente os dados socioeconômicos, sociais do Brasil, eles são um chamariz para a importância da gente priorizar de forma central a relevância da política de igualdade racial e do enfrentamento ao racismo na nossa atuação no Estado brasileiro.
1: Muito bem, nós conversamos com a secretária executiva do Ministério da Igualdade Racial, Bárbara Oliveira Souza. Muito obrigado, secretária, por sua presença aqui na Voz do Brasil.
10: Eu que agradeço, Luciano Seixas, agradeço muito, Mariana Jungmann, por esse espaço dedicado aqui ao Ministério da Igualdade Racial.
2: E é importante a gente destacar os principais canais de denúncia para crimes raciais no país.
1: Caso você viva ou presencie um ato de racismo ou injúria racial, é possível fazer a denúncia por meio do Disque 100, canal de direitos humanos do governo federal.
2: Ou pela plataforma Fala BR, que reúne as ouvidorias também do governo federal.
1: E é sempre bom lembrar que racismo é crime, portanto, pode ser denunciado em delegacias de polícia e para o Ministério Público.
2: Também responsáveis. Vocês já repararam naquele selinho colorido que aparece antes dos desenhos, filmes e jogos de celular? Aquilo ali é a classificação indicativa, uma ajuda de ouro para você saber o que é seguro para a idade do seu filho.
1: Na hora de saber se um filme, desenho ou jogo eletrônico é recomendado para crianças e adolescentes, a classificação indicativa funciona como um instrumento para proteger os jovens de conteúdos impróprios em cada fase do desenvolvimento.
4: A dona de casa, Natália da Silva, tem 4 filhos. Durante o dia, eles estudam, brincam, praticam esportes e fazem atividades ao ar livre. E em alguns momentos, também assistem televisão. Natália conta que o acesso às telas é monitorado por ela, que observa cada conteúdo escolhido.
11: Filmes eu vejo antes. Desenho eu costumo sentar para assistir com elas mesmo. Muitas vezes eles mesmos vêm e conversam com a gente sobre o que tem no desenho, sobre curiosidades que eles viram. Mas assim, sempre observando a classificação de tipo de filmes e desenhos.
4: Para orientar a Natália e outros pais na hora de escolher o que é apropriado para os filhos assistirem, existe a classificação indicativa. A informação estabelece a idade recomendada para programas, filmes e até mesmo eventos culturais exibidos em público. Como explica o coordenador de políticas de classificação indicativa audiovisual, Eduardo Nepomuceno.
12: A classificação indicativa é uma informação para as famílias a respeito dos conteúdos presentes nas obras audiovisuais, nos espetáculos públicos, né? Nos streamings, nas TVs a cabo, TV por assinatura, no cinema e nos aplicativos e jogos.
4: A classificação indicativa leva em conta se a produção exibe cenas de violência, se há conteúdo sexual ou de nudez, ou se faz uso ou referência a drogas lícitas e ilícitas. Também observa se há linguagem ofensiva ou situações que possam causar medo ou forte impacto emocional. A partir da identificação desses elementos, é definida a faixa etária adequada para cada fase do desenvolvimento, como destaca o coordenador de políticas de classificação indicativa audiovisual, Eduardo Nepomuceno.
12: Cada um desses grandes eixos tem critérios específicos para cada faixa etária. Em razão desses conteúdos identificados, é que a gente consegue chegar numa faixa etária indicada para cada momento do desenvolvimento das crianças e dos adolescentes.

0: racial é atribuída uma faixa etária. Além disso, há uma mensagem que diz os principais temas presentes na obra. Para vídeos disponíveis em plataformas de streaming, a própria plataforma realiza a autoclassificação seguindo os parâmetros estabelecidos. Reportagem, Márcia Fernandes.
1: Hoje o Brasil conquistou um novo reconhecimento internacional para a cultura.
2: O Teatro Amazonas em Manaus e o Teatro da Paz em Belém passaram a integrar a lista do Patrimônio Mundial da Unesco.
1: Com isso, o país chega a 26 bens reconhecidos pela organização.
2: Os dois monumentos já eram tombados pelo Instituto do Patrimônio Histórico e Artístico Nacional, o IFAM, desde os anos 1960.
1: Conheça um pouco da história desses dois monumentos na reportagem de Luana Karen.
3: Foi durante o ciclo da borracha, período em que a extração do látex deu impulso para um grande crescimento econômico da região norte, que surgiram os teatros Amazonas, em Manaus, e da Paz, em Belém. Era fim do século XIX e a riqueza produzida pelo chamado ouro branco despertou nas elites da época o desejo de reproduzir no coração da maior floresta tropical do mundo o requinte das grandes capitais europeias. Primeiro veio o Teatro da Paz, em 1878. Inspirado na arquitetura neoclássica italiana, tornou-se símbolo da prosperidade da capital paraense, então principal porta de saída da borracha para o mundo. Quase duas décadas depois, em 1896, foi a vez do Teatro Amazonas abrir as portas em Manaus. De estilo renascentista, o edifício preserva até hoje parte da arquitetura e decoração originais. Embora inspirados na estética europeia, os dois monumentos incorporaram referências amazônicas, pinturas, madeiras nobres e elementos decorativos da região. Ajudam a contar a história do encontro entre a cultura local e as influências trazidas do outro lado do Atlântico. O compositor brasileiro Carlos Gomes chegou a se apresentar no Teatro da Paz, mas não conseguiu ver o Amazonas inaugurado. Morreu 3 meses antes, sendo homenageado na pintura que representa a ópera, no teto do Teatro Manauara. Aliás, marcados pelos concertos clássicos, apresentações de balé e óperas, os espaços também se abriram à cultura popular. Nomes como Milton Nascimento e Roger Waters passaram pelo Amazonas, que recebeu até uma visita inusitada em 1997 das Spice Girls, no auge da carreira. Mais de um século depois de terem sido erguidos como símbolos da riqueza da borracha, os teatros da Amazônia ganharam um novo significado, o de patrimônio de toda a humanidade. O presidente do IFAM, o Instituto do Patrimônio Histórico e Artístico Nacional, Davidson Guzmão, destacou que a medida também é um reconhecimento da cultura produzida pela região amazônica.
4: A Amazônia, para além do paradigma do meio ambiente e do patrimônio natural, é também reconhecida pela sua produção cultural, pela sua produção artística e pelos circuitos culturais que os teatros engendram.
3: Os teatros Amazonas e da Paz foram tombados pelo IFAM na década de 1960. Agora passam a figurar juntos na lista do Patrimônio Mundial Cultural da Unesco, a Organização das Nações Unidas para a Educação, a Ciência e a Cultura, com o nome Teatros da Amazônia. Com isso, o Brasil passa a contar com 26 sítios inscritos na lista. Reportagem Luana Karen.
2: A Defesa Civil Nacional segue prestando apoio humanitário aos municípios do interior de São Paulo. A região foi atingida por fortes chuvas na última sexta-feira, dia 24.
1: No sábado, foi reconhecida a situação de emergência dos municípios de Taquaritinga, Ribeirão Preto e Dumont.
2: Com a medida, as prefeituras podem solicitar recursos federais para ações de socorro, assistência humanitária à população afetada e recuperação das áreas atingidas.
1: Foram realizadas também visitas aos municípios de Guariba e Dumont para levantamento dos danos.

0: diretor do Departamento de Assistência Humanitária do Ministério da Integração e do Desenvolvimento Regional, Wesley de Almeida Felinto, deu detalhes da ação.
1: Conseguimos depois ao município de Guariba, o mais afetado da região, e sentamos com a Defesa Civil do município para iniciarmos o processo de reconhecimento federal e as orientações junto ao setor de engenharia e inspeções em campo para orientação quanto às ações de assistência humanitária, restabelecimento dos serviços essenciais e recuperação. Neste momento, a gente se encontra no município de Dumont, finalizando também o reconhecimento federal para posterior envio à Defesa Civil Estadual de São Paulo, e a equipe de engenharia está em campo visitando ainda algumas áreas afetadas no município de Dumont.
2: E um alerta pelo celular informa se onde você vive corre algum risco de evento climático intenso, sejam chuvas ou incêndios.
0: Com esse aviso, é possível se prevenir contra desastres.
3: A Defesa Civil Nacional oferece um serviço gratuito para envio de alertas sobre situações de emergência diretamente ao celular. As mensagens podem avisar sobre chuvas intensas, alagamentos, deslizamentos de terra, incêndios florestais, tornados e outros riscos. O cadastro pode ser feito por SMS, WhatsApp ou Telegram. Para receber por mensagem, basta enviar o CEP da localidade de interesse para o número 40199. No WhatsApp, é necessário iniciar uma conversa com o número 61 2034 4611 e seguir as orientações do assistente virtual. No Telegram, basta procurar por Defesa Civil Alertas, enviar a mensagem Olá e concluir o cadastro. Também é possível receber avisos automaticamente pela TV por assinatura, pelos alertas públicos do Google e pela tecnologia Cell Broadcast, disponível em aparelhos compatíveis conectados às redes 4G e 5G. Nesses casos, não é necessário fazer cadastro. Natália Koslick, para a Voz do Brasil.
2: E essas foram as notícias do governo federal.
0: Fique agora com as notícias do Poder Judiciário e do Congresso Nacional. Boa noite.
2: Boa noite. Bom fim. Boa noite. Até amanhã.
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6: Ministro aposentado Otávio Galotti é velado no Supremo Tribunal Federal com a presença de ministros, autoridades e familiares. TSE realiza a Semana Nacional do Sistema Eletrônico de Votação entre 3 e 9 de agosto. STJ decide que prazo de 90 dias para indenização em proteção veicular é válido. Boa noite, eu sou Marcela Luiza. O Supremo Tribunal Federal decretou luto oficial de 3 dias pelo falecimento do ministro aposentado Otávio Galotti, que morreu ontem, aos 95 anos. Nesta segunda-feira, houve o velório no Salão Branco do Tribunal, com a presença de ministros, autoridades e familiares. O presidente do STF, ministro Edson Fachin, destacou o papel de Galotti na magistratura brasileira.
7: Recordar o ministro Galotti. Não evocamos apenas o integrante da história deste tribunal. Evocamos uma determinada compreensão da magistratura, aquela que reconhece que autoridade moral precede autoridade jurídica, que a legitimidade das decisões repousa antes de tudo na integridade daqueles que a proferem. A morte interrompe uma biografia, mas não alcança um legado. As decisões permanecem nos livros, os ensinamentos permanecem na memória de todos nós. O exemplo permanece nas instituições.
6: Nascido no Rio de Janeiro em 1930, Otávio Galotti formou-se em Direito em 1953. Foi integrante do STF entre 1984 e 2000, sendo presidente da Corte de 93 a 95. Também presidiu o Tribunal Superior Eleitoral entre 1994 e 1996 e teve papel relevante na consolidação da jurisprudência constitucional durante os primeiros anos de vigência da Constituição de 88. O sepultamento está marcado para amanhã, no Rio de Janeiro. Tribunal Superior Eleitoral realiza a primeira edição da Semana Nacional do Sistema Eletrônico de Votação de 3 a 9 de agosto. RIMAC Souto.
8: O objetivo é aproximar a justiça eleitoral da sociedade e ampliar o conhecimento sobre o funcionamento, a segurança, a transparência e a auditabilidade da urna eletrônica. O lançamento da Semana Nacional do Sistema Eletrônico de Votação será feito pelo presidente do TSE, ministro Cássio Nunes Marques, durante a sessão plenária de abertura do segundo semestre forense de 2026, na próxima segunda-feira, dia 3 de agosto. A iniciativa envolve todos os tribunais regionais eleitorais do país, com ações como visitas a escolas, demonstrações da urna eletrônica, palestras, exposições e distribuições de materiais informativos oficiais sobre o processo eleitoral. A programação termina no domingo, dia 9 de agosto, com a Corrida pela Democracia, no Autódromo Nelson Piquet, em Brasília.
6: Para a terceira turma do STJ, é válida a cláusula de contratos de proteção patrimonial mutualista, que estabelece prazo de até 90 dias úteis para o pagamento de indenização após um prejuízo. Tiago Gomide.
9: Os ministros analisaram o caso de um associado de uma cooperativa de transportes de Goiás que teve veículo roubado e questionou a demora no pagamento da indenização. O colegiado entendeu que os contratos de proteção patrimonial mutualista têm características diferentes dos seguros tradicionais e, por isso, não se aplicam automaticamente às regras da SUSEP, que estabelecem um prazo de até 30 dias para seguradoras. Segundo o relator do caso, o ministro Ricardo Vilas Boas Cueva, a Lei Complementar 213 de 2025 passou a prever a fiscalização dessas operações pela SUSEP, mas ainda não há uma regulamentação específica para esse tipo de contrato.
6: Estão abertas as inscrições para o mutirão da 16ª Semana Nacional da Execução Trabalhista. Rocine Gomes.
10: Essa é uma forma mais radical de fazer com que a decisão judicial seja cumprida e que tudo o que é devido seja pago. Com o slogan Seu Direito por Inteiro, a iniciativa, marcada para o período de 14 a 18 de setembro em todo o Brasil, é um esforço concentrado para localizar bens de devedores, incentivar acordos e dar mais celeridade ao pagamento dos créditos trabalhistas. Para outras informações sobre a 16ª Semana Nacional da Execução Trabalhista, acesse csjt.jus.br.
6: 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Uma boa noite e até amanhã.
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2: Eu sou Paula Groba.
11: E eu sou Ricardo Nakaoka.
2: E estes são os destaques de hoje do Jornal do Senado, que começa agora.
11: Comissão de Relações Exteriores vai acompanhar medidas do governo contra tarifaço dos Estados Unidos.
2: Nova lei permite venda de spray de pimenta para mulheres.
11: Senado aprova projetos para fortalecer a recuperação ambiental e a economia circular.
2: Boa noite.
11: Boa noite.
2: As novas tarifas impostas pelos Estados Unidos a produtos brasileiros acendeu um alerta no Senado.
11: A Comissão de Relações Exteriores quer avaliar a resposta do governo e possíveis medidas do Congresso. O tema será debatido pelo colegiado, que solicitou informações sobre as ações do Brasil diante desse novo cenário. Repórter Márcio Maturana.
12: O presidente da Comissão de Relações Exteriores, senador Nelsinho Tradi, do PSD de Mato Grosso do Sul, enviou um pedido de informações ao Ministério do Desenvolvimento, Indústria, Comércio e Serviços sobre a estratégia do Brasil em relação às novas tarifas de 25% impostas pelo presidente dos Estados Unidos, Donald Trump, sobre produtos brasileiros. Uma das perguntas é sobre a possível aplicação da Lei da Reciprocidade Econômica, aprovada pelo Congresso em 2025.
13: O Congresso aprovou essa legislação. E agora cabe ao Senado acompanhar a sua implementação. Precisamos entender se os instrumentos criados são suficientes para enfrentar uma situação como essa. E, se necessário, discutir aperfeiçoamentos. Sempre com base em critérios técnicos e na proteção da economia brasileira.
12: As novas tarifas de Trump alcançam 3 mil itens, o que significa 18% das exportações brasileiras para os Estados Unidos, segundo cálculos do Ministério do Desenvolvimento. Isso corresponde a 37,6 bilhões de reais, com base nas exportações de 2024, antes dos primeiros tarifaços. No mesmo dia em que começou o novo tarifaço, 22 de julho, o presidente Lula assinou uma medida provisória criando o Plano Brasil Soberano 3, que abre 18 bilhões e meio de reais em linhas de crédito com juros subsidiados para exportadores. Também nessa data, Lula sancionou uma lei derivada de outra medida provisória que criou linhas de financiamento no Plano Brasil Soberano, com expansão apresentada pelo Congresso Nacional para setores estratégicos. O objetivo do pedido de informações, segundo Nelson Utrade, é oferecer aos senadores informações técnicas para eventuais iniciativas legislativas.
13: A Comissão de Relações Exteriores não substitui o Executivo na condução da política comercial, mas pode contribuir para a construção de soluções e acompanhar a atuação do governo. Foi isso que fizemos desde o início.
12: No dia 4 de agosto, o grupo de trabalho criado pela Comissão de Relações Exteriores vai discutir novos mercados para as exportações brasileiras com representantes do governo e do setor privado, priorizando questões sobre proteínas de origem animal.
2: A proposta, que cria medidas de apoio às empresas brasileiras afetadas pelo tarifaço dos Estados Unidos, é uma das 32 medidas provisórias que aguardam votação no Congresso. Na próxima semana, o Congresso Nacional retoma os trabalhos e entre as propostas pendentes estão também a que prevê subsídios para combustíveis e a chamada taxa das blusinhas, que alterou as regras de tributação das compras internacionais de pequeno valor. As medidas provisórias têm efeito imediato, mas precisam ser aprovadas pelo Congresso para virarem lei. Se não forem votadas em até 120 dias, perdem a validade.
11: Também aguarda análise o novo Desenrola Brasil, voltado à renegociação de dívidas de pessoas físicas, microempresas e estudantes. O programa permite que devedores com renda mensal de até R$ 8.105 refinanciem dívidas de até R$ 15.000 por banco, com juros de até 1,99% ao mês. Para o senador Paulo Paim, do PT do Rio Grande do Sul, a iniciativa contribui para a recuperação da economia e o alívio do orçamento das famílias. A medida provisória ainda depende da instalação da comissão mista para começar a ser analisada e depois seguir para a Câmara e o Senado.
14: Trata-se de uma medida concreta que oferece condições reais para que as pessoas saiam do sufoco financeiro. É uma forma de devolver dignidade a quem mais precisa, aliviando o orçamento das famílias e permitindo que voltem a planejar suas vidas com mais segurança.
2: Mulheres vítimas de violência passam a ter uma nova forma de autodefesa prevista em lei. Foi sancionada a norma que autoriza a venda de spray de pimenta para uso civil feminino, com regras para a compra e a utilização da substância.
11: A lei foi sancionada em meio ao aumento de casos de violência contra a mulher no país. Repórter Patrícia Oliveira.
15: A nova lei sancionada pelo presidente Lula permite a comercialização, aquisição e posse do spray de pimenta para a defesa pessoal das mulheres com mais de 18 anos. Esse spray provoca ardência intensa nos olhos, na pele e nas mucosas e assim pode conter temporariamente o agressor. O uso dessa substância até então era restrito às forças de segurança pública e às forças armadas. O estabelecimento que comercializar o spray deverá manter o registro da venda e a identificação da compradora pelo prazo de 5 anos. O senador Laércio Oliveira, do Progressistas de Sergipe, foi o relator do projeto aprovado no Senado que deu origem à lei. Para ele, a nova lei vai ajudar na proteção da integridade física, psicológica e sexual das mulheres.
16: Essas práticas de feminicídio que a gente tem ouvido todos os dias nos deixam atônitos e muito preocupados, e a gente precisa criar mecanismos de segurança, de proteção da própria mulher.
15: Um regulamento deverá definir as especificações técnicas do spray, os limites de capacidade da embalagem, a concentração da substância e os padrões de segurança do conteúdo.
2: E a Comissão de Direitos Humanos aprovou uma recomendação ao Ministério da Saúde para agilizar o atendimento de crianças com fissura lábio-palatina pelo SUS. A proposta prevê que o tratamento especializado comece em até 30 dias após o diagnóstico.
11: A indicação recomenda o prazo máximo de um mês entre o diagnóstico e o início do tratamento. A fissura lábio-palatina atinge um em cada 650 recém-nascidos no Brasil e pode comprometer a alimentação, a fala e a audição. A senadora Damares Alves, do Republicanos do Distrito Federal, destacou que o atendimento precoce reduz complicações. O tratamento inclui cirurgias e acompanhamento multiprofissional. A recomendação segue agora para análise do Ministério da Saúde.
2: Reciclagem de baterias de carros elétricos e restauração de seringais da Amazônia. Esses foram alguns dos temas de projetos aprovados na Comissão de Meio Ambiente nesse primeiro semestre.
11: Um projeto que aumenta a pena para maus tratos a animais também foi aprovado pelo colegiado. Repórter César Mendes.
17: Recuperação florestal, economia circular e agricultura regenerativa foram temas de projetos aprovados na Comissão de Meio Ambiente. Relator da proposta que cria a Política Nacional de Revitalização dos Seringais Amazônicos, agora em análise na Comissão de Agricultura, o senador Beto Faro, do PT do Pará, disse que o declínio da atividade seringueira trouxe degradação ambiental.
18: O projeto oferece uma resposta a esses desafios ao incentivar a recuperação e revitalização dos seringais nativos.
17: Já o projeto que estabelece regras para a reciclagem e rastreabilidade de baterias de veículos elétricos e híbridos é do senador Jacques Wagner, do PT da Bahia, mas o texto aprovado foi do substitutivo do senador Confúcio Moura, do MDB de Rondônia.
19: A Política Nacional de Circularidade de Baterias é fundamental para acompanhar a evolução da mobilidade elétrica.
17: Também foram aprovadas pelo colegiado as políticas nacionais de fomento à agricultura regenerativa, do senador Sérgio Petecão, do PSD do Acre, e de desenvolvimento sustentável da pesca, do senador Alessandro Vieira, do MDB de Sergipe, além do aumento da pena para maus tratos a animais, proposta pelo senador Confúcio Moura.
2: E o Brasil passou a proibir a produção e a comercialização de alimentos obtidos por meio da alimentação forçada de animais. A lei, sancionada pelo presidente Lula, entra em vigor em 180 dias e atinge principalmente o foie gras, produzido a partir do fígado de patos e gansos submetidos à ingestão forçada de alimentos.
11: A norma teve origem em um projeto do senador Eduardo Girão, do Novo do Ceará. Quem descumprir a lei estará sujeito às penalidades previstas na Lei de Crimes Ambientais, como detenção, multa e sanções administrativas. Com edição de Paula Groba e trabalhos técnicos de Eliseu Caires, o Jornal do Senado fica por aqui. Acompanhe agora as notícias da Câmara dos Deputados. Boa noite.
2: Boa noite e até amanhã.
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20: Câmara pode tornar imprescritível crime sexual contra menores de 12 anos.
21: Proposta amplia a bolsa permanência do ProUni para alunos de meio período.
20: Deputados obrigam a elaboração do plano de assistência social a cada década.
21: Boa noite. A Câmara aprovou proposta que obriga o governo a elaborar o plano de assistência social a cada 10 anos. A repórter Maria Neves tem mais detalhes sobre o texto que já foi encaminhado ao Senado.
22: A Comissão de Constituição e Justiça da Câmara dos Deputados aprovou o projeto que obriga o Poder Executivo a elaborar periodicamente o Plano Decenal de Assistência Social. Pelo texto da deputada Laura Carneiro, do PSD do Rio de Janeiro, a cada 10 anos o Poder Público deve prever metas e estratégias para melhorar o atendimento à população mais vulnerável. Laura Carneiro explica que o país conta atualmente com um plano de assistência com vigência entre 2016 e 2026. No entanto, ao contrário do que ocorre na educação, a elaboração do planejamento decenal ainda não é obrigatória por lei. Na opinião da parlamentar, estabelecer metas metas e diretrizes claras é fundamental para garantir a estabilidade das políticas de assistência social.
0: Em última análise, o mais importante é manter os programas de assistência social. Já é uma prática recomendada pela LOAS e agora a gente vai torná-la obrigatória. Esse plano decenal vai fortalecer as políticas públicas e evitar que a gente tenha qualquer tipo de retrocesso quando se avança numa política que atingiu aquelas determinadas metas.
22: A proposta aprovada determina que as metas do Plano Decenal de Assistência Social sejam elaboradas com base nos dados oficiais do Sistema Único de Assistência Social. Ainda de acordo com o texto, o Conselho Nacional de Assistência Social será responsável por aprovar e acompanhar os resultados do planejamento em conjunto com o governo federal. Da Rádio Câmara de Brasília, Maria Neves.
1: Comissões. Presidente da Comissão de Previdência, Assistência Social, Infância, Adolescência e Família, Bruno Ganem, do Podemos de São Paulo, faz um balanço positivo dos trabalhos do colegiado. Para ele, a estratégia de priorizar projetos de consenso permitiu destravar votações e acelerar a análise de propostas.
3: Em comum acordo entre todos os membros, a gente buscou priorizar as pautas consensuais e tem sido uma experiência muito bem sucedida. Quero, inclusive, parabenizar todos os membros pela forma com que permitiram que a gente buscasse esses projetos de consenso, e o que a gente descobriu é que são centenas de projetos que todo mundo é favorável, mas por uma outra razão acaba ficando parado, porque a gente perde muito tempo olhando aquilo que não é consenso.
21: Bruno Ganem afirma que a comissão está perto de zerar a fila de projetos consensuais, muitos deles voltados à proteção de crianças e adolescentes. O deputado também destaca avanços na pauta previdenciária a partir da construção de convergências entre os parlamentares.
1: Educação. Avança na Câmara projeto que amplia a bolsa permanência do ProUni para estudantes de meio período. O texto foi aprovado na Comissão de Educação, como informa a repórter Júlia Lopes.
23: Estudantes matriculados em cursos de meio período poderão passar a ter acesso à bolsa permanência do programa Universidade para Todos, o ProUni. O projeto do deputado Túlio Gadelha, do PSD de Pernambuco, foi aprovado na Comissão de Educação da Câmara dos Deputados. Atualmente, a legislação prevê o benefício apenas para estudantes de cursos presenciais em período integral, com carga horária mínima de 6 horas diárias. Na prática, a proposta retira o critério de carga horária mínima do curso de graduação para a concessão da bolsa. O programa Bolsa Permanência é um auxílio financeiro mensal destinado a estudantes de graduação em situação de vulnerabilidade socioeconômica. O objetivo é evitar a evasão universitária, ajudando no pagamento de despesas como moradia, alimentação e transporte. O valor atual da bolsa é de R$ 700 e atende bolsistas do ProUni com renda familiar por pessoa de até um salário mínimo e meio. O relator da proposta, deputado Pedro Kizai, do PT de Santa Catarina, também incluiu no texto aprovado que o Ministério da Educação poderá exigir frequência e aprovação dos estudantes para a garantia do benefício.
24: Nós deixamos aberto e claro na lei que o Ministério da Educação vai exigir frequência, aprovação. Por quê? Porque se ele está recebendo dinheiro público do ProUni e mais uma bolsa permanência, ele agora precisa o quê? Dar conta do recado, como a gente diz. Dar conta, estudar, frequentar, aprovar e se profissionalizar.
23: A proposta que amplia o acesso à bolsa permanência para estudantes de graduação em cursos de meio período segue agora para análise na Comissão de Finanças e Tributação da Câmara dos Deputados. Da Rádio Câmara de Brasília, Júlia Lopes.
21: Rafael Brito, do MDB de Alagoas, defende a ampliação do programa Pé de Meia para todos os estudantes do ensino médio da rede pública, sem restrições de renda. O deputado argumenta que a permanência na escola é um desafio que vai além da condição socioeconômica das famílias.
1: Rafael Brito afirma que a experiência do programa Cartão Escola 10 em Alagoas inspirou o Pé de Meia e contribuiu para reduzir a reprovação e a evasão escolar. Ele acredita que a universalização do benefício fortalece a educação e incentiva mais jovens a concluírem o ensino médio.
6: E quando a gente criou aqui em Alagoas, a gente criou o programa de forma universal. Todo aluno que está matriculado no ensino médio das escolas públicas de Alagoas recebem o cartão Escola 10. O que fez com que a nossa taxa de reprovação caísse, o que fez com que o percentual de estudantes em atraso caísse e o que fez principalmente com que Alagoas pudesse praticamente dobrar o número de concluintes no ensino médio por ano. Antes de existir o programa, em Alagoas se formavam aproximadamente 26 mil estudantes e no ano passado se formaram 47 mil estudantes.
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8: Saúde.
21: A Comissão de Saúde aprovou a exigência de desfibriladores em locais de grande circulação. A repórter Sofia Peçanha traz mais informações sobre a proposta.
7: A Comissão de Saúde aprovou o projeto que torna obrigatória a presença de desfibriladores externos automáticos em locais de grande concentração de pessoas, ambulâncias e veículos de resgate em todo o país. O desfibrilador serve para aplicar choques elétricos controlados que ajudam a restabelecer o ritmo normal do coração em caso de parada cardiorrespiratória. O texto aprovado reúne 11 propostas que tratavam da instalação de desfibriladores em diferentes locais. Por isso, o relator, o deputado doutor Luiz Ovando, do PP do Mato Grosso do Sul, optou por estabelecer critérios mais objetivos para definir os locais obrigados a disponibilizar os equipamentos. A medida valerá para eventos artísticos, esportivos e comerciais com circulação superior a 1.000 pessoas por dia, além de aeroportos, portos, rodoviárias e estações ferroviárias. O texto também inclui trens, aeronaves e embarcações com capacidade para 500 ou mais passageiros, academias com pelo menos 1.000 alunos matriculados e ainda ambulâncias e veículos de resgate. Durante a votação da comissão, o deputado Luiz Ovando, que é cardiologista, destacou que a presença dos equipamentos pode ser decisiva em casos de parada cardíaca.
9: Sua disponibilização será fundamental para permitir a rápida intervenção em casos da parada cardíaca, o que aumenta as chances de sobrevivência da vítima. A presença do aparelho, combinado com o treinamento do pessoal para seu uso, pode salvar vidas.
7: Pelo projeto, os responsáveis pelos estabelecimentos deverão adquirir os aparelhos, garantir sua manutenção e disponibilizar profissionais capacitados para realizar manobras de reanimação cardiopulmonar e operar o equipamento. Além disso, os desfibriladores deverão permanecer acessíveis durante todo o período de funcionamento dos locais que recebem público. Em caso de descumprimento, o texto prevê a advertência na primeira autuação, multa de R$5.000 e possibilidade de interdição do estabelecimento. A multa poderá ser dobrada em caso de reincidência. O projeto que torna obrigatória a disponibilização de desfibriladores cardíacos em locais de grande concentração de pessoas será analisado pela Comissão de Constituição e Justiça. Da Rádio Câmara de Brasília, Sofia Peçanha.
8: Desenvolvimento Regional.
10: Maria do Rosário, do PT, defende a aprovação de projeto de sua autoria que cria regiões de insegurança hídrica no Rio Grande do Sul. Ela argumenta que a metade sul do estado enfrenta secas recorrentes com falta de água potável para a população e para a agricultura familiar.
25: Para resolver essa situação de a cada ano novos decretos de emergência, nós queremos que a metade sul do Rio Grande do Sul, onde a seca tem se instalado a cada ano, ela seja declarada como uma área de insegurança hídrica. Essa proposta, ela vem de acordo com os objetivos do Milênio das Nações Unidas, que diz que a segurança hídrica é um dos princípios para garantia da qualidade de vida. E a prevenção exige a gente atuar sobre as mudanças climáticas, de forma a termos infraestrutura adequada na capital, Porto Alegre, nas grandes cidades e nas pequenas também.
21: Maria do Rosário elogia o esforço do governo federal no socorro ao Rio Grande do Sul, especialmente após as enchentes que atingiram o estado em janeiro de 2024. Ela também defende investimentos em infraestrutura, defesa civil e recuperação ambiental contra os impactos das mudanças climáticas.
10: Projeto de Zé Silva, do União de Minas Gerais, proíbe a reconstituição de leite em pó importado para a produção de alimentos para o consumo humano.
20: ano. Segundo o deputado, a ideia é proteger mais de 1 milhão de produtores rurais que enfrentam uma queda no preço do leite.
4: O produtor não precisa de favor do Congresso Nacional, não precisa de favor do governo, ele precisa de respeito. E esse respeito é a aprovação do meu projeto, que já temos já um efeito prático no Paraná. Já foi proibido por uma lei estadual e já no primeiro mês reduziu a importação da metade de leite que o Paraná importava. Então está claro que é preciso aprovar esse projeto.
21: Zé Silva argumenta que a proposta pretende reduzir os impactos da importação de leite em pó sobre a cadeia produtiva nacional. O projeto já foi aprovado na Comissão de Agricultura e aguarda análise na Comissão de Constituição e Justiça.
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0: aprova aumento de pena para responsáveis legais nos casos de homicídio contra menores com deficiência. A repórter Silvia Munhato tem mais detalhes da medida.
1: A Comissão de Defesa dos Direitos das Pessoas com Deficiência aprovou o projeto que aumenta a pena para pais, mães ou responsáveis legais que praticarem homicídio contra crianças e adolescentes com deficiência. O relator na comissão, deputado Márcio Onaiser, do Solidariedade do Maranhão, defendeu a mudança.
2: Justifica-se a opção pela instituição de uma circunstância qualificadora por serem os pais e responsáveis aqueles com maior obrigação de zelar pela proteção e pelo desenvolvimento de crianças e adolescentes com deficiência.
1: O deputado especificou que a pena será de 12 a 30 anos de reclusão, acrescida de duas causas de aumento, um terço até a metade pela deficiência e dois terços pela autoridade do agente. O projeto que aumenta a pena de responsáveis legais que praticam homicídio contra crianças e adolescentes deverá ser analisado agora pela Comissão de Previdência, Assistência Social, Infância, Adolescência e Família. Da Rádio Câmara de Brasília, Silvio Minhato.
3: Transportes. Kim Kataguiri, do Missão de São Paulo, é um dos autores da proposta que limita a alíquota máxima do IPVA a 1% do valor do veículo. O objetivo, segundo o deputado, é tentar tornar a carga tributária mais justa.
4: Então, o governador, a Assembleia Legislativa, vai poder decidir entre 0 a 1% do valor venal do veículo, e a principal base de cálculo passa a ser o peso do veículo e o seu impacto ambiental. A gente se espelhou na legislação do Japão, de alguns países europeus e de alguns estados dos Estados Unidos, que consideram que o peso, ele é uma forma justa de se calcular o tributo sobre o veículo, porque quanto mais pesado o veículo, maior o impacto dele sobre o asfalto, maior a necessidade de manutenção das vias.
0: A proposta de Kim Kataguiri prevê compensar a redução da arrecadação com cortes de despesas do poder público, como a limitação de gastos dos legislativos e de publicidade institucional. Para o deputado, a medida aumenta a receita pública sem criar mais impostos.
3: Segurança Pública. Avança na Câmara a proposta que torna imprescritíveis crimes sexuais contra menores de 12 anos.
0: Conheça detalhes da matéria na reportagem de Paula Bittar.
5: A Comissão de Constituição e Justiça da Câmara aprovou a proposta de emenda à Constituição que torna crimes sexuais cometidos contra menores de 12 anos de idade imprescritíveis. Hoje, por exemplo, o crime de estupro de vulnerável prescreve em 20 anos e a contagem para a prescrição começa a partir dos 18 anos da vítima, a não ser que a ação penal já tenha sido iniciada em data anterior. A relatora na comissão, deputada Júlia Zanatta, do PL de Santa Catarina, avaliou que a proposta fortalece a dignidade e a integridade sexual das crianças. Ela também citou um caso recente para defender a importância da medida.
6: Uma notícia muito triste vinda do Ceará: uma bebê de 10 meses morreu porque foi estuprada por dois homens, um de 22 anos. E me surpreende estupro contra vulneráveis não ser ainda imprescritível.
5: A proposta que torna crimes sexuais cometidos contra menores de 12 anos de idade imprescritíveis ainda precisa ser analisada por uma comissão especial e depois segue para apreciação do plenário, onde precisará ser votada em dois turnos. Outra proposta aprovada pela CCJ foi projeto que determina a monitoração eletrônica dos condenados em primeira instância pelo crime de estupro de vulnerável. De acordo com o Código Penal, o crime de estupro de vulnerável consiste em ter conjunção carnal ou praticar outro ato libidinoso com menor de 14 anos e tem pena de reclusão de 10 a 18 anos. Esse projeto já pode seguir para análise do Senado, a menos que haja recurso para votação antes pelo plenário da Câmara. Da Rádio Câmara, de Brasília, Paula Bittar.
3: Meio Ambiente. Projeto de Felipe Beccari, do Podemos de São Paulo, aumenta a pena para crimes de maus tratos contra animais cometidos com o objetivo de divulgação em plataformas digitais. A proposta busca combater desafios e competições que incentivam esse tipo de violência na internet.
7: A gente vem com esse projeto para poder dar uma contra-resposta, dar uma resposta imediata, né, dizendo que essa crueldade, que é, com um fim de diversão, com um fim de competição nas plataformas digitais, ela tem que ser freada urgentemente, né? Então, isso foge daquele habitual dos maus-tratos na rua, nas denúncias que a gente atende. Então, esse projeto vem ampliar, dobrar a pena praticamente para quem comete o maus-tratos com esse fim. Não porque queria cometer o maus-tratos ou porque não gosto do animal, mas simplesmente por uma gincana.
0: A pena atual para maus tratos a animais pode chegar a 5 anos de prisão. Com a aprovação do projeto, quem cometer o crime com o objetivo de divulgar em plataformas digitais pode ter a pena praticamente dobrada. Felipe Beccari alerta que a prática tem crescido de forma silenciosa, especialmente durante a madrugada.
3: Termina agora o Jornal Câmara dos Deputados, produzido pela Rádio Câmara, com trabalhos técnicos de Wellington Teles e apresentação de Val Monteiro e Márcio Aquilissardi. Uma boa noite para você.
0: Você fica agora com as notícias do Tribunal de Contas da União. Boa noite.
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9: O Tribunal de Contas da União avaliou como universidades e institutos federais organizam a área de tecnologia da informação. A auditoria analisou se o modelo adotado garante o funcionamento dos sistemas que apoiam atividades como ensino, pesquisa e gestão. O trabalho identificou problemas como falta de integração entre as instituições, compras feitas de forma isolada e carência de profissionais especializados. A fiscalização também identificou dificuldades para acompanhar os gastos com tecnologia. Para o TCU, as falhas podem aumentar os custos e reduzir a eficiência dos serviços. O tribunal recomendou medidas para ampliar e melhorar o planejamento da área de tecnologia da informação nas instituições. Saiba mais em tcu.gov.br.
8: 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Você ouviu a voz do Brasil. 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
1: 8:02. Muito boa noite para você que sintoniza 107.5. Excelente semana. A gente já começa aqui o nosso encontro de hoje com o Alceu Valença, dele, Labelle de Jour.

0: Você ouviu o Ed Marley na canção Praise Ja in the Moonlight. Teve também Tonho Matéria numa música de Itamar Tropicália, Cume da Memória. E ainda a banda Ed em um baile Betinha, canção de Erasto Vasconcelos.
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1: 8h35, você ouve Lenine numa canção dele de Dudu Falcão. Hoje eu quero sair só.

Este foi Seu Jorge numa canção dele, Felicidade. E antes, você curtiu o som da banda Merlot, na autoral A Gente Não É Assim. 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Agora, 8h47, você curte James Brown na canção Papa's Got a Brand New Bag.

Você ouviu Ana Carolina em Tô Saindo, composição de Totonho Villeroy. Teve também a banda baiana System em Corneteiro Luiz, música de Felipe Brito, Marcelo Monteiro e Russo Passapuço. E ainda Daniela Mercury, numa canção dela em parceria com Dito, Maravilhê.

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4: 9 em ponto aqui na Educadora FM. Muito boa noite para você que sintoniza 107.5. Eu sou Priscila Sena e te faço companhia aqui até às 10 da noite. Nós vamos juntos, tá? Curtindo toda a diversidade cultural, musical que só a Educadora tem. E a gente já começa aqui mais uma hora de Sonosfera Educadora com a banda Kid Abelha numa canção de Tim Maia. Não vou ficar.